0: rurais e compõe uma base de dados para controle, monitoramento, planejamento ambiental e econômico e combate ao desmatamento. Atualmente, 8 milhões de propriedades estão inscritas no Cadastro Ambiental Rural. De acordo com Gabriela Gonçalves, coordenadora-geral da gestão do SICAR, o registro é obrigatório, gratuito e dá oportunidades para quem vive no campo.
1: É muito importante estar com o cadastro em dia e acompanhar as notificações da Central do Proprietário e Possuidor, porque o cadastro ambiental rural ele é obrigatório para o acesso ao crédito, ele também traz melhores condições de acesso ao crédito quando ele está regularizado. Então, é necessário e vale muito a pena acompanhar o cadastro ambiental rural através da Central do Proprietário e Possuidor.
0: Produtores do Acre, Rondônia, Pará, Tocantins, Mato Grosso, Mato Grosso do Sul, Goiás, Bahia, Espírito Santo, São Paulo e Santa Catarina devem acessar os cadastros ambientais do próprio estado para checar pendências. Todos os demais vão encontrar as informações no sistema federal, car.gov.br. Reportagem Graziele Bezerra.
2: E produtores rurais podem procurar na Embrapa orientações sobre as mudanças climáticas causadas pelo El Niño.
3: As previsões climáticas indicam mais chuva e temperaturas acima da média para a região sul do país nos próximos meses.
2: Diante desse cenário, produtores rurais podem adotar medidas de planejamento para reduzir os impactos nas lavouras e na pecuária.
4: O El Niño deve permanecer até o início de 2027 e trazer mais chuva, maior nebulosidade e temperaturas acima da média para a região sul do país. Mas, segundo especialistas, conhecer o fenômeno com antecedência permite reduzir riscos no campo. Orientações técnicas voltadas às principais atividades agropecuárias da região reúnem recomendações que podem auxiliar os produtores nesse planejamento, explica José Reinaldo Moraes, pesquisador da Embrapa Clima Temperado.
5: Ele reúne aí recomendações específicas para grãos, fruticultura, silvicultura, horticultura, pastagem, né, diversas aí, né, tipos de manejo, sempre com base no histórico de eventos, né, anteriores que nós tivemos e também no conhecimento acumulado de anos, né, que a gente tem aí de convivência com esse fenômeno.
4: O documento recomenda que o produtor acompanhe as previsões meteorológicas oficiais, respeite o zoneamento agrícola de risco climático, planeje os investimentos e considere a contratação do seguro rural. A orientação é adaptar o manejo de acordo com cada cultura, já que os efeitos do El Niño variam entre lavouras e sistemas de produção. Nos cereais de inverno, como trigo, cevada e aveia, a atenção deve ser redobrada com doenças e com o planejamento da colheita. Para soja, milho e arroz irrigado, o foco está na drenagem das áreas, conservação do solo e monitoramento fitossanitário para detectar pragas e doenças. Já na fruticultura, o excesso de chuva pode favorecer erosões, doenças e até comprometer a produtividade dos pomares. O pesquisador José Reinaldo da Embrapa ressalta que planejar pode evitar grandes perdas no campo.
5: Quanto antes o produtor incorporar essas orientações, né, no plano da sua safra, menor tende ele a sofrer os impactos financeiros, né, que pode levar o El Niño.
4: Além das recomendações para cada atividade, prevenir perdas começa antes mesmo da chegada das chuvas. O acompanhamento das informações climáticas e a adoção de práticas já conhecidas pela pesquisa ajudam o produtor a tomar decisões mais seguras e aumentar a capacidade de enfrentar os desafios provocados pelo El Niño. Reportagem Pablo Mundim.
3: E a chegada do El Niño com previsão de mudanças climáticas acendem o alerta dos cuidados para evitar doenças transmitidas por insetos e mosquitos, como dengue e chikungunya.
2: Altas temperaturas e maior volume de chuva em algumas regiões podem favorecer a circulação do mosquito Aedes aegypti a partir do segundo semestre desse ano.
3: E o Ministério da Saúde recomenda que estados e municípios intensifiquem as ações de vigilância e controle. Saiba mais com Diego Freitas.
6: O Ministério da Saúde emitiu uma nota técnica em que alerta estados e municípios para a possibilidade de aumento na transmissão de arboviroses, como dengue e chikungunya, em razão da previsão de ocorrência do fenômeno El Niño ao longo do segundo semestre deste ano. Segundo projeções citadas no documento, o aumento das temperaturas e das chuvas em algumas regiões e os períodos de seca em outras áreas podem favorecer a proliferação do mosquito Aedes aegypti. A estimativa é de cerca de 1 milhão e 700 mil casos de dengue em 2027, considerando cenários climáticos que ainda podem ser atualizados. A orientação é reforçar as ações de vigilância e controle, com bloqueio da transmissão nos primeiros casos identificados, reorganização das atividades dos agentes de combate às endemias e adoção das medidas de controle do vetor. A população também deve eliminar possíveis criadores do mosquito, observar os sintomas das arboviroses e procurar atendimento de saúde ao surgimento dos primeiros sinais da doença. Para acompanhar os alertas, basta acessar o portal info.dengue.mate.br. Diego Freitas, para a Voz do Brasil.
2: Os Estados Unidos anunciaram novas tarifas de importação a produtos brasileiros.
3: E o governo brasileiro acaba de divulgar nota contestando a decisão.
2: A repórter Luana Karen está aqui no estúdio da Voz do Brasil e tem mais informações para a gente. Boa noite, Luana.
7: Boa noite, Luciana e Ellen. Boa noite aos ouvintes da Voz do Brasil. Olha, em nota divulgada há pouco, o governo brasileiro rechaçou a decisão do governo dos Estados Unidos de impor tarifas de 12,5% sobre produtos brasileiros. A nova tarifa está relacionada a investigações sobre trabalho forçado. De acordo com a nota assinada pela Secretaria de Comunicação Social da Presidência da República, ao longo da investigação, o Ministério do Trabalho e Emprego prestou explicações e forneceu farta documentação sobre a legislação brasileira e da atuação das autoridades aduaneiras para coibir importações de bens produzidos por trabalho forçado. O documento afirma que o Brasil é reconhecido há décadas pela Organização Internacional do Trabalho, pelos fortes compromissos assumidos no combate ao trabalho forçado. Além do compromisso internacional com o combate ao trabalho forçado, o governo brasileiro cita o compromisso interno intensificado pelas políticas domésticas de fiscalização, prevenção, acolhimento das vítimas e combate ao trabalho escravo contemporâneo. A nota ainda destaca que o governo brasileiro responsabiliza as empresas e indivíduos, aplicando multas severas e mantendo um cadastro de lista suja de empregadores.
3: Luana, e o governo indicou quais são as medidas que deve tomar a partir de agora?
7: Indicou sim, Ellen. O documento afirma que o Brasil iniciará imediatamente os trâmites para acionar os instrumentos previstos na Lei de Reciprocidade, aprovada por unanimidade pelo Congresso Nacional, e levará o tema ao Mecanismo de Solução de Controvérsias da Organização Mundial do Comércio. Ellen e Luciana.
2: Luana, muito obrigada pela sua participação ao vivo aqui na Voz do Brasil.
3: O papel da ciência é transformar a realidade e trazer melhorias práticas para o dia a dia da sociedade.
2: Com essa missão, o Prêmio Jovem Cientista chega à sua 32ª edição, destacando a inteligência artificial para o bem comum.
3: O objetivo é reconhecer projetos de estudantes e pesquisadores que utilizem a inteligência artificial para reduzir desigualdades, proteger o meio ambiente e melhorar os serviços públicos no Brasil.
2: Para falar sobre o prêmio e como a ciência pode revolucionar o uso da tecnologia no nosso dia a dia, eu e Nazi Brum conversamos mais cedo com Olival Freire Júnior, presidente do Conselho Nacional de Desenvolvimento Científico e Tecnológico, CNPq. Vamos ouvir. Nós vamos conversar agora sobre ciência. Presidente, muito obrigada pela sua participação aqui na Voz Brasil.
8: Muito obrigado.
2: Para começar, vamos falar sobre o Prêmio Jovem Cientista. O que é esse prêmio?
8: É uma das ações mais tradicionais do CNPq. Ela tem quase 50 anos de existência. É uma iniciativa conjunta do CNPq com a Fundação Roberto Marinho. E temos também sempre um patrocinador master que pode variar ao longo do tempo. Atualmente é a Shell. Qual é a importância desse prêmio? Eu gosto de dizer que prêmios são importantes em todas as atividades humanas. Acabamos de ver um exemplo de um prêmio que foi um fracasso para nós brasileiros. Qual é o brasileiro que não ficou frustrado com a Copa do Mundo? E qual é o brasileiro que não ficou contente com o desempenho do Wagner Moura e da Fernanda Torres na premiação do cinema? Então, prêmios são importantes em quaisquer atividades. E na ciência não é diferente. A particularidade desse prêmio, que é um prêmio para tentar fisgar um jovem promissor. Então não é o prêmio, não é um prêmio Nobel, não é o prêmio Álvaro Alberto, então não é o prêmio para o pesquisador já consolidado. Então é uma tentativa nos mantendo na questão do futebol, de você olhar para a divisão de base e dizer, aquele ali tem futuro. Essa que é a ideia. Na última rodada, nós premiamos várias pessoas, algumas delas foram tão destacadas que na comemoração dos 75 anos do CNPq, nós convidamos alguns deles, Emanuele, Elisângela, o Raul, para apresentarem seus trabalhos para aquele público, que era um público diversificado, que estava comemorando os 75 anos do CNPq.
9: Uhum. Bom, presidente, esse ano, qual que é o tema do Prêmio Jovem Cientista e por que que ele foi escolhido?
8: Então, isso é muito importante porque o tema, ele orienta a escolha e orienta quem vai se candidatar, e a gente sempre busca um tema na fronteira da pesquisa. Já tivemos o tema, como no ano passado, o problema da mudança climática em escala global, e o tema desse ano é inteligência artificial relacionada ao bem comum. Esse dilema que o mundo inteiro hoje atravessa de uma transição tecnológica disruptiva, mas uma transição em que nós estamos preocupados com o modo como a sociedade incorpora e não se perde nessa transição.
2: E como é que o investimento em jovens talentos pode contribuir para esse desenvolvimento tecnológico, científico do país?
8: Veja, os prêmios, eles são importantes também pelo valor financeiro, pelas bolsas que são atribuídos. Mas eles também colocam luz sobre certos projetos. Eu falei dos projetos desse ano. Um dos projetos que eu posso reportar para vocês é um projeto que foi destacado. Era um projeto de você ter uma célula fotoelétrica portátil que aquele coletor de castanha na floresta amazônica, veja que eu estou falando de um produto que o Brasil vende para o mundo inteiro, não, Brasília Noites, aqui a gente chama de castanha do Pará, o pessoal do Acre, do Amapá vai me matar, né? Mas eu estou fazendo a ressalva, né? É a castanha do Brasil, não? E, então o prêmio é um kit portátil que você carrega nas costas. Eu confesso para vocês que eu participei da entrega desse prêmio. Eu achei importante, mas eu não entendi a profundidade do impacto desse prêmio. Eu só compreendi tempos depois, numa viagem ao Amapá, e eu conversando com mais calma com o orientador da Emanuele, e aí ele me explicou o tempo que o castanheiro passa sem contato telefônico, sem luz à noite, 40 dias, 60 dias. Então você veja que é algo que, é claro que ainda é um projeto, é um piloto, ainda precisa chegar, ter escala para chegar no mercado, mas é algo que impacta na vida dos povos da Amazônia e impacta na economia brasileira, porque é o pessoal que coleta um dos produtos de exportação do Brasil.
9: Então são projetos que podem fazer a diferença realmente, né?
8: Exatamente, exatamente.
2: E quem pode participar desse prêmio que vai falar de inteligência artificial, que é um tema tão atual, como o senhor disse, né?
8: Em princípio, porque o prêmio tem faixas, então, em princípio, todos os alunos do segundo grau, da universidade, aluno de mestrado, aluno de doutorado, um jovem pesquisador já com doutorado, todos esses podem se candidatar. Aí tem que olhar no edital qual a faixa em que ele se enquadra.
2: E vamos lembrar que o endereço, para quem tiver interesse no prêmio, é jovemcientista.cnpq.br.
8: Perfeito.
2: Todo mundo pode participar e tentar impactar, mandar projetos que impactem, né, a vida, não só do cientista, mas também do país, né, presidente?
8: E se tiver alguma confusão, bota lá no Google, Jovem Pesquisador CNPq, não vai dar outro endereço, é esse que você acabou de falar.
9: Agora, presidente, vamos falar rapidamente sobre a SBPC, a Sociedade Brasileira para o Progresso da Ciência, que começa agora. Como é que vai ser a participação do CNPq?
8: Veja, a SBPC é uma entidade da sociedade civil, até um pouco mais antiga do que o CNPq, né? Mas que tem tido um importante papel ao longo da história do Brasil. É a voz do cientista que, como sociedade civil, se dirige à própria sociedade e ao governo. Então, o CNPq sempre apoiou essa reunião da Sociedade Brasileira do Progresso da Ciência e sempre participou dessa reunião. Esse ano, em Niterói, belíssima cidade, nós vamos participar com uma atração dentre outras, que essa atração eu queria chamar a atenção. Nós concebemos uma linha do tempo, a propósito dos 75 anos do CNPq, uma linha do tempo que dá corpo e voz ao lema dos 75 anos, que é Olhando Bem, Tem CNPq. É a ideia de que em muitas das atividades de ciência e tecnologia que nós brasileiros nos orgulhamos, por vezes a gente não percebe que tem a marca do CNPq. Então, nessa linha do tempo, a gente vai encontrar, por exemplo, pesquisa de petróleo em águas profundas, tem o DNA do CNPq. A atividade do ITA, que permitiu a criação da Embraer, que hoje o Brasil tem a terceira empresa de aeronáutica do mundo, tem o DNA do CNPq. Citei esses exemplos, mas tem, eu diria, vários outros. O desafio do enriquecimento do urânio, o desafio de ter transformado o Brasil nessa enorme potência agrícola, tem lá o selo da Embrapa. Né? Então, por vezes, o selo do CNPq não aparece tão diretamente. É preciso olhar bem para ver o apoio do CNPq. Então, quem tiver a oportunidade de ir a Niterói, eu convido para que passe no estande do CNPq para ver essa linha do tempo.
2: Muito obrigada pela sua participação aqui na Voz do Brasil. A gente conversou com o presidente do Conselho Nacional de Desenvolvimento Científico e Tecnológico, Olival Freire Júnior. Muito obrigada, presidente.
8: Eu agradeço a vocês pela possibilidade de falar do CNPq, de falar da pesquisa no Brasil, e agradeço também, claro, à EBC e ao público que nos acompanhou.
3: E a consulta ao terceiro lote de restituição do Imposto de Renda 2026 será aberta nesta sexta-feira, dia 24 de julho.
2: Quem ainda não recebeu a restituição deve verificar se há inconsistências.
3: Saiba como verificar a restituição e resolver possíveis pendências.
10: A consulta ao terceiro lote da restituição do Imposto de Renda será liberada nesta sexta-feira, dia 24, a partir das 9 horas. Mais de 2 milhões e 700 mil contribuintes serão contemplados e o pagamento está previsto para o dia 31 de julho. Para saber se a sua restituição foi liberada, basta acessar o serviço Meu Imposto de Renda no site da Receita Federal ou consultar pelo aplicativo oficial do órgão em celulares e tablets. De acordo com a Receita Federal, cerca de 165 mil restituições não foram creditadas, porque o contribuinte informou o CPF como chave PIX para recebimento, mas não possui conta bancária vinculada a essa chave. Nesses casos, é possível cadastrar uma chave PIX CPF junto a uma instituição financeira, atualizar os dados pelo serviço Meu Imposto de Renda ou enviar uma declaração retificadora. Após o processamento, permanecerão pendentes apenas restituições que ficaram retidas em malha fiscal ou que apresentam inconsistências nos dados bancários informados para recebimento, como os casos relacionados à chave PIX. Thaís de Araújo, para a Voz do Brasil.
2: Atenção, microempreendedores individuais e microempresários.
3: A implantação do novo Cadastro Nacional da Pessoa Jurídica pela Receita Federal vai suspender temporariamente os serviços de abertura, alteração e baixa de empresas realizadas pelas juntas comerciais.
2: Até o próximo sábado, às 7 horas da manhã, a base do CNPJ fica disponível apenas para consultas.
3: No sábado, a base ficará totalmente indisponível, impossibilitando consultas e qualquer outra operação relacionada ao cadastro.
2: O prazo para o restabelecimento total dos serviços está previsto para segunda-feira, 27 de julho.
3: A emissão do novo formato do CNPJ alfanumérico está marcada para o dia 31 de julho.
2: E atenção, estudantes, termina amanhã o prazo para os pré-selecionados da primeira chamada do ProUni entregarem a documentação que comprova as informações de inscrição à instituição de ensino onde foram selecionados.
3: Neste segundo semestre, o programa oferece mais de 471 mil bolsas de estudos parciais e integrais em todo o país.
11: Os estudantes pré-selecionados no programa Universidade para Todos, o ProUni, do segundo semestre deste ano, têm até sexta-feira, dia 24, para comprovar as informações passadas durante a inscrição. A documentação exigida pode ser apresentada diretamente na instituição em que o aluno foi pré-selecionado. É responsabilidade do candidato verificar com a universidade os horários e locais para realizar este neste processo. A perda do prazo ou não comprovação das informações implicará na reprovação dos alunos. Quem não foi pré-selecionado nesta etapa poderá participar da segunda chamada do ProUni, prevista para o dia 5 de agosto. Também será possível manifestar interesse na lista de espera entre os dias 26 e 27 de agosto. A divulgação da lista ocorrerá no dia 1º de setembro e a comprovação das informações deve ser feita entre 1º e 14 de setembro. Nesta edição, o ProUni recebeu mais de 529 mil inscrições e ofertou 471.304 bolsas de estudo em 380 cursos de graduação. A iniciativa oferece bolsas de estudo integrais que cobrem 100% do valor da mensalidade e parciais, que correspondem a 50%. A iniciativa é realizada duas vezes ao ano. Mais informações em acessounico.mec.gov.br/ProUni. Thaísa Vitória para a Voz do Brasil.
2: O Ministério da Educação recebe até o dia 31 de julho a declaração do Censo Escolar 2026 e orienta gestores a preencherem os dados referente aos alunos da Educação Especial.
3: Eles podem acessar um guia do INEP com orientações específicas sobre oferta de atendimento educacional especializado.
2: Os dados devem ser fornecidos em educacenso.inep.gov.br.
3: E essas foram as notícias do Governo Federal.
2: Uma realização da Secretaria de Comunicação Social da Presidência da República.
3: Com produção da empresa Brasil de Comunicação.
2: Fique agora com as notícias do Poder Judiciário e do Congresso Nacional. Uma boa noite.
3: Boa noite e até amanhã.
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14: Decisão do Supremo Tribunal Federal permite retomada da cobrança de IPTU em Teresina, no Piauí.
15: STJ reafirma que quando a vítima de homicídio deixa filhos menores, essa consequência pode aumentar a pena base do condenado.
14: TSE orienta tribunais regionais a criarem parcerias com instituições especializadas para combater a desinformação eleitoral.
15: Boa noite, eu sou Marcela Luiza.
14: Eu sou Walter Lima.
15: O Supremo Tribunal Federal suspendeu o liminar do Tribunal de Justiça do Piauí, que havia interrompido a cobrança de IPTU na cidade de Teresina.
14: De acordo com a decisão do ministro Alexandre de Moraes, o município declarou que a queda da arrecadação poderia causar grave impacto na economia pública e comprometer a execução de serviços essenciais. Fernanda Porto.
16: Diante da urgência, o caso foi julgado pelo ministro Alexandre de Moraes, que está na presidência do STF nesta segunda quinzena de julho. Ao atender o pedido para restabelecer a cobrança do imposto, o ministro Alexandre de Moraes considerou o levantamento da Secretaria Municipal de Finanças de Teresina, que indica que a paralisação da cobrança do IPTU impactou em arrecadação de mais de 84 milhões de reais. Na decisão, o ministro Alexandre de Moraes ressaltou que o município demonstrou que a queda de arrecadação poderia causar grave impacto na economia pública e comprometer a execução de serviços essenciais.
15: Quando a vítima de um homicídio deixa filhos menores, essa consequência pode aumentar a pena base do condenado.
14: Esse entendimento foi reafirmado pelo Superior Tribunal de Justiça. Fátima Uchoa.
17: Agora, sob o rito dos recursos repetitivos, a terceira sessão do STJ fixou essa tese que deve ser observada por juízes e tribunais. De acordo com o relator ministro Reinaldo Soares da Fonseca, o fato de a vítima do crime deixar filhos menores pode repercutir no aspecto material e gerar impacto em questões emocionais. Mas esse posicionamento não pode ser aplicado automaticamente porque transformaria uma circunstância judicial em fator objetivo de aumento da pena. Ainda segundo o ministro, não é necessário exigir a comprovação de impacto excepcional ou individualizado para os dependentes da vítima, sob o risco de se esvaziar a própria finalidade da análise dessa circunstância judicial.
15: O Tribunal Superior Eleitoral orienta tribunais regionais a criarem parcerias com instituições especializadas para combater a desinformação eleitoral.
14: A ação permitirá a ampliação da capacidade técnica da Justiça Eleitoral, garantindo segurança jurídica na análise de processos que envolvam desinformação e conteúdo gerado por inteligência artificial. Juliana Cariri.
18: Os acordos poderão prever o compartilhamento de metodologias, o acesso a profissionais especializados, laboratórios e ações de capacitação. O TSE ressalta que as parcerias não alteram as competências das autoridades judiciárias nem as garantias.
15: Tribunal Superior do Trabalho mantém decisão que anulou reintegração de metalúrgico demitido por justa causa.
14: O trabalhador foi dispensado após comentar em rede social sobre a empresa em que ele trabalhava. Marla Lacerda.
19: O metalúrgico havia sido reintegrado por decisão provisória em primeira instância, alegando que sofria de depressão e que não podia ser dispensado por motivo de doença ocupacional. Mas o TRT de Campinas, São Paulo, suspendeu a medida. O caso foi analisado então pela SDI2 do TST, que confirmou a decisão de segundo grau. Para o colegiado, ainda não há elementos suficientes para concluir que a demissão foi irregular. Os ministros destacaram também que a estabilidade pela doença ocupacional não impede a dispensa por justa causa. Portanto, a validade da demissão ainda será analisada na ação principal após a produção das provas necessárias.
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15: Uma boa noite.
14: E até amanhã.
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21: Eu sou Humberto Pinheiro e estes são os destaques de hoje do Jornal do Senado, que começa agora. Nova lei fortalece a produção nacional de medicamentos e vacina. Piso dos professores, frete rodoviário e renovação da CNH estão entre as medidas aprovadas pelo Senado. Emendas parlamentares para shows podem ser proibidas. Boa noite. Foi sancionada a lei que cria a Estratégia Nacional para o Desenvolvimento do Complexo Econômico Industrial da Saúde. A nova legislação busca fortalecer a produção nacional de medicamentos, vacinas, equipamentos e insumos médicos. O objetivo é reduzir a dependência do Brasil de produtos importados, ampliar a capacidade da indústria nacional e garantir mais segurança no abastecimento do sistema de saúde. A reportagem é de Patrícia Oliveira.
22: São mecanismos para incentivar empresas e instituições de pesquisa a desenvolver e fabricar esses produtos no país. A nova lei também amplia parcerias entre o governo, universidades e empresas e prevê linhas de crédito. Para o relator do projeto que deu origem à lei, senador Rogério Carvalho, do PT de Sergipe, a pesquisa tecnológica em saúde deve se voltar para soluções dos problemas brasileiros.
23: A pandemia de Covid-19 demonstrou que buscar a autossuficiência em fármacos, vacinas e equipamentos hospitalares é um dever do Estado para assegurar o direito constitucional à saúde.
22: A nova lei também altera normas do SUS e a lei de licitações para facilitar as compras públicas no setor de saúde.
21: No primeiro semestre de 2026, o Senado aprovou medidas provisórias que tratam do piso salarial dos professores da educação básica e do frete rodoviário de cargas. Os senadores também deram aval à renovação automática da Carteira Nacional de Habilitação. Repórter Pedro Pincer.
24: O Congresso Nacional aprovou medidas provisórias importantes, como a que reajusta o piso salarial dos professores da educação básica para R$ 5.130,63 em 2026, um aumento de 5,4% sobre o valor anterior, com ganho real de 1,5 ponto percentual acima da inflação, O texto aprovado estabelece novo cálculo para reajuste anual. A senadora professora Dorinha Seabra, do União do Tocantins, destacou a importância de valorizar o trabalho dos docentes.
0: Não tem educação boa, nem educação de qualidade, se os profissionais da educação não forem devidamente respeitados e valorizados. Esse é o nosso apelo para que, a partir do piso, as carreiras sejam reorganizadas nos diferentes municípios brasileiros e nossos estados.
24: Outro destaque foi a medida provisória que altera as regras e o cálculo do piso mínimo do frete rodoviário de cargas para considerar custos operacionais. A medida beneficia os caminhoneiros por estabelecer novas regras de regulamentação para empresas que contratem caminhoneiros para a realização de transporte rodoviário de cargas. Para o senador Stevenson Valentim, do Podemos do Rio Grande do Norte, a medida faz justiça e traz tranquilidade para a categoria.
1: Entendo que esse viés da multa já atingiu a sua pedagogia e permanecer com essa injustiça é passar uma ideia de vingança e que não contribui nada para a sociedade. É importante que o caminhoneiro esteja preocupado com a carga, com seu horário de entrega, com a distância da família, com as condições das nossas rodovias.
24: Outra medida provisória aprovada no primeiro semestre do ano garante a renovação automática da Carteira Nacional de Habilitação de motoristas que, ao término da validade do documento, estiverem no Registro Nacional Positivo de Condutores. O cadastro mostrará o nome das pessoas que não tenham cometido nenhuma infração de trânsito nos últimos 12 meses.
21: E o Senado deve analisar a partir de agosto um projeto que cria o Prêmio Nacional da Educação Brasileira. A proposta busca reconhecer iniciativas de estados, municípios, escolas e estudantes que contribuam para melhorar a educação. O objetivo é valorizar boas práticas e incentivar ações que fortaleçam a educação em diferentes etapas, da educação infantil ao ensino médio. A proposta prevê categorias específicas para reconhecer experiências bem-sucedidas em todo o país. Os detalhes com o repórter Rodrigo Rezende.
4: O Senado deve analisar a partir de agosto um projeto que cria o Prêmio Nacional da Educação Brasileira. A ideia, apresentada pelo senador Camilo Santana, do PT do Ceará, reconhece estratégias e iniciativas para a promoção de avanços na melhoria da qualidade da aprendizagem na educação básica feitas por estados, municípios, escolas ou estudantes brasileiros. Camilo Santana, atual presidente da Comissão de Educação do Senado, ressalta que todas as formas de desenvolvimento da educação brasileira devem ser valorizadas.
5: Eu sempre digo que a educação precisa estar acima de qualquer questão política ou partidária nesse país. Está em jogo a qualidade da educação para nossas crianças e jovens desse país. Temos muito ainda a fazer, muito caminho a ser percorrido.
4: O prêmio terá 8 categorias e regulamento posterior irá definir a forma de seleção dos vencedores. A proposta de criação do Prêmio Nacional da Educação Brasileira ainda será analisada pelas comissões do Senado.
21: Um projeto apresentado no Senado tipifica como ilícito o uso de emendas parlamentares para o financiamento de shows e apresentações artísticas. A medida pretende modificar a lei de improbidade administrativa para penalizar os gestores públicos infratores de maneira mais dura e até mesmo com a perda da função. Mais informações com o repórter Douglas Castilho.
6: Apresentado pelo senador Eduardo Girão, do Novo do Ceará, o texto prevê que o uso de emendas parlamentares para financiamento de shows e apresentações artísticas seja enquadrado como ato que causa prejuízo ao erário. Essa modalidade de infração tem também como sanções a perda dos direitos políticos por até 8 anos, multa de até 2 vezes o valor do dano causado e o ressarcimento integral dos danos verificados.
25: É um dinheiro que se evapora e que, se for em equipamentos para o hospital, fica lá por anos, por décadas, né? E esse projeto nosso visa normatizar isso e considerar como improbidade administrativa, com punição.
6: O autor do projeto justificou ainda que a medida pode combater o superfaturamento e os desvios que costumam ocorrer nesse tipo de transação. Além disso, segundo ele, haveria diversas vezes um conflito de interesses pelo fato de gestores usarem dinheiro público para contratarem bandas ou grupos que têm eles próprios como empresários. O projeto aguarda a destinação para discussão nas comissões do Senado.
21: Mais de 158 milhões de brasileiros estão aptos a votar nas eleições de 4 de outubro. O número é o maior da história e representa um crescimento de mais de 2 milhões de eleitores em relação a 2022. No primeiro turno, os eleitores vão escolher presidente da República, governadores, dois senadores, deputados federais, deputados estaduais e distritais. A reportagem é de Rodrigo Rezende.
4: 158 milhões e 700 mil pessoas devem decidir os mandatários dos próximos anos para a presidência da República, governos estaduais e distrital, Senado, Câmara dos Deputados e Assembleias Estaduais. Em relação às eleições de 2022, houve um acréscimo de 2 milhões e 200 mil eleitores. As mulheres representam quase 53% do eleitorado e cerca de 3 milhões e 500 mil eleitores têm 18 anos ou menos. O presidente do Tribunal Superior Eleitoral, ministro Nunes Marques, ressalta que a população brasileira é soberana para escolher seus representantes e definir o futuro do país.
2: O futuro da nossa democracia não será delineado por máquinas, mas pelos milhões de brasileiras e brasileiros que depositam nas urnas sua mensagem de esperança, traduzida no voto direto, secreto, universal e periódico.
4: Os três maiores colégios eleitorais estão na região Sudeste: São Paulo, com 34 milhões, Minas Gerais com 16 milhões e Rio de Janeiro com quase 13 milhões de eleitores. 918 mil brasileiros vivendo no exterior estão aptos para votar.
21: O senador Wellington Fagundes, do PL de Mato Grosso, defendeu o projeto de lei que permite a destinação de emendas parlamentares da saúde para o atendimento pré-hospitalar realizado pelos corpos de bombeiros militares. Na análise dele, a proposta reconhece que esse serviço integra a rede de atendimento em saúde e amplia as responsabilidades de investimento na estrutura das corporações. Com trabalhos técnicos de Josivaldo Souza, o Jornal do Senado fica por aqui. Acompanhe agora as notícias da Câmara dos Deputados. Boa noite.
7: Jornal Câmara dos Deputados. Câmara transforma em lei atendimento a brasileiras que vivem no exterior.
8: Herdeiros poderão retirar valores de até 40 salários mínimos sem inventário.
7: Comissão aprova inclusão digital de alunos com deficiência da rede pública.
8: Boa noite. A Comissão de Educação aprovou a criação da Política de Alfabetização Digital das Pessoas com Deficiência. A repórter Sofia Peçanha tem os detalhes da votação.
9: A Comissão de Educação da Câmara dos Deputados aprovou o projeto que institui a Política Nacional de Alfabetização Digital das Pessoas com Deficiência. Antes disso, o texto também foi aprovado pela Comissão de Defesa dos Direitos das Pessoas com Deficiência. A proposta tem como objetivo garantir o letramento digital de estudantes com deficiência da rede pública de ensino. Isso inclui desde o uso básico de computadores e internet, até ferramentas que auxiliam na comunicação, no acesso à informação e no desenvolvimento escolar. A relatora do projeto na Comissão de Educação, a deputada Maria Rosas, do Republicanos de São Paulo, destacou a importância da medida para promover a inclusão.
10: Aprovar essa Política Nacional de Alfabetização Digital, especificamente para as pessoas com deficiência, é um marco para que nós possamos trazer e falar na ação a pessoa com deficiência, dizendo: nós lutamos pela inclusão dos direitos da pessoa com deficiência.
9: Para isso, o projeto prevê a capacitação de professores e gestores, a adaptação dos métodos de ensino e investimento em infraestrutura tecnológica nas escolas, como equipamentos e conexão à internet. A ideia é que a tecnologia deixe de ser um obstáculo e passe a ser uma ferramenta de inclusão, como ressaltou a relatora ao afirmar que a transformação digital precisa considerar as necessidades de todos os estudantes.
10: A transformação digital da educação somente se realiza plenamente quando contempla a diversidade dos estudantes e assegura a eliminação de barreiras que dificultam o acesso à participação e aprendizagem das pessoas com deficiência.
9: A Política de Educação Digital para Pessoas com Deficiência também estabelece que o desenvolvimento dos alunos e da instituição deverá ser acompanhado bimestralmente. Segundo o autor da proposta, o deputado Carlos Henrique Gaguim, do União de Tocantins, com mais acesso e preparo, os estudantes com deficiência podem ter mais autonomia nos estudos, mais participação nas atividades escolares e melhores oportunidades no futuro. futuro, inclusive no mercado de trabalho. O próximo passo para a aprovação da Política Nacional de Alfabetização Digital das Pessoas com Deficiência será a análise pela Comissão de Finanças e Tributação. Da Rádio Câmara de Brasília, Sofia Peçanha.
7: Educação.
3: Bibo Nunes, do PL do Rio Grande do Sul, é autor do projeto que proíbe a aprovação automática de alunos não alfabetizados nos três primeiros anos do ensino fundamental. O texto altera a Lei de Diretrizes e Bases da Educação Nacional e aguarda análise pela Comissão de Constituição e Justiça.
11: Tem que saber ler e escrever, isso é o mínimo. Escola é para educar, que acima de tudo o objetivo das escolas é a educação. Se não for educação, não tem o menor fundamento. Espero que aprove para o bem da educação no Brasil. Não tem fundamento uma criança no primeiro, segundo, terceiro ano serem aprovados sem saber ler e escrever. Essa é a minha luta para melhorar, de fato, a educação no Brasil.
22: Bibo Nunes acredita que a promoção automática dos alunos serve apenas para melhorar indicadores educacionais. Na avaliação do deputado, a medida desestimula estudantes e professores, cria uma falsa sensação de aprendizado e compromete a qualidade da educação.
7: Justiça.
3: Comissão aprova a proposta que permite até 40 salários mínimos para a retirada de valores a herdeiros. A repórter Júlia Lopes explica a atualização dos valores.
12: A Comissão de Finanças e Tributação da Câmara dos Deputados aprovou um projeto que atualiza para até 40 salários mínimos, o equivalente hoje a R$ 64.840, o valor que poderá ser liberado a herdeiros sem necessidade de inventário em cadernetas de poupança e fundos de investimento. A proposta foi apresentada pelo deputado Celso Russomano, do Republicanos de São Paulo, e altera a lei que trata do pagamento a dependentes ou sucessores de valores não recebidos em vida pelo titular, como restituições no imposto de renda e outros tributos. A regra vale para casos em que não há outros bens sujeitos a inventário. No texto, o autor explica que, nesses casos, os herdeiros costumam utilizar os valores recebidos para cobrir despesas como impostos, custas judiciais e honorários de advogados, entre outros gastos. O relator da proposta, deputado Hildo Roge, do MDB do Maranhão, afirma que a atualização é necessária, porque a legislação atual utiliza como referência a obrigação do Tesouro Nacional, a OTN, que não existe mais, o que gera dificuldades de interpretação.
16: Essa regra já existia, só que como ele estava estipulado, referenciado em cima de um título do governo, que era a antiga OTN, e como a OTN não existe mais, não existia mais a referência de até quanto poderia ser pago de forma imediata para a viúva, ou para o viúvo, ou para o filho. Então isso impedia a evolução e a facilidade e a rapidez da transferência desses recursos de uma conta para a conta do herdeiro. E isso é facilitado agora.
12: Além disso, a proposta altera o Código de Processo Civil para estabelecer que o juiz não poderá negar o pedido de gratuidade da justiça apenas com base na renda de um herdeiro ou na posse de um imóvel. O projeto, que busca atualizar o limite a ser retirado por herdeiros em cadernetas de poupança e outras aplicações no valor até 40 salários mínimos, segue em análise na Comissão de Constituição e Justiça. Da Rádio Câmara de Brasília, Júlia Lopes.
7: Economia.
22: A Câmara aprovou proposta que garante imunidade tributária aos templos religiosos e suas entidades filantrópicas, também sobre tributos incidentes no consumo de bens e serviços. Marcelo Crivella, do Republicanos do Rio de Janeiro, afirma que a medida regulamenta um direito já previsto na Constituição.
17: Essa é a grande, eu diria, notícia para os templos religiosos, é fazer com que a imunidade prevista na Constituição Federal se torne realidade com relação aos tributos que incidem no consumo de bens e de serviços. Essa PEC foi aprovada no plenário com 385 votos favoráveis, 93 votos contrários e 7 abstenções. Portanto, teve ampla maioria.
3: Na opinião de Marcelo Crivella, a medida pode reduzir os custos de igrejas e instituições beneficentes na aquisição de equipamentos e insumos utilizados em atividades religiosas, assistenciais e sociais. A proposta agora será analisada pelo Senado.
7: Eleições.
8: Depois de ser aprovado na Comissão de Constituição e Justiça, o projeto que aumenta o prazo para transferência de domicílio eleitoral está pronto para ser votado pelo plenário da Câmara.
3: A proposta também altera as regras para comprovação de vínculo com a localidade, como informa a repórter Silvia Munhato.
13: A Comissão de Constituição e Justiça da Câmara aprovou o projeto que amplia de 150 para 180 dias antes das eleições o prazo final para o pedido de transferência do domicílio eleitoral. Pelo texto, o tempo de residência mínima no novo município também muda de 3 para 6 meses. A deputada Júlia Zanata, do PL de Santa Catarina, relatora do texto, foi favorável à mudança.
14: A prática do turismo eleitoral, a transferência fraudulenta de domicílio com fins meramente eleitoreiros, constitui uma burla que corrói a representatividade democrática e a soberania popular em sua dimensão municipal. O voto é o exercício de soberania localizado e a fraude de domicílio rompe o nexo da pertinência essencial entre o eleitor e a comunidade política local, cujos rumos ele pretende definir.
13: A proposta também altera a forma de comprovação de vínculo com a localidade. Será exigida a apresentação de comprovante de residência oficial em nome do eleitor, como contas de água, luz, gás, telefone fixo ou correspondência oficial de órgãos governamentais. A lei atual permite a comprovação por meio de declaração do próprio eleitor ou outros meios que forem considerados convincentes pelo juiz eleitoral. Da Rádio Câmara de Brasília, Silvia Munhato.
7: Desenvolvimento Regional.
8: Rodrigo Hollenberg, do PSB, teme que o empréstimo de 6 bilhões de reais feito pelo governo do Distrito Federal para cobrir o rombo do Banco de Brasília, no caso Master, comprometa a saúde e a educação públicas. Por isso, o deputado acionou a justiça em defesa de crianças e famílias atípicas.
15: Nós, então, oficiamos ao Ministério Público do Distrito Federal e Territórios, solicitando que determine que o governo do Distrito Federal faça concurso para orientadores educacionais para que essas crianças, esses jovens com deficiência, possam ser acolhidos adequadamente na rede pública de educação do Distrito Federal. Do mesmo modo, nós estamos solicitando ao governo do Distrito Federal que realize a contratação de médicos, de enfermeiros, de técnicos de enfermagem que possam garantir o atendimento a essas famílias.
3: Presidente da Comissão de Defesa dos Direitos das Pessoas com Deficiência, Rodrigo Hollenberg, relata o drama de famílias atípicas sem atendimento adequado e lamenta a falta de concurso para orientadores educacionais no Distrito Federal desde 2017.
7: Previdência.
8: O tempo para a aposentadoria de policiais militares e bombeiros poderá ser reduzido. Uma proposta aprovada pela Câmara permite que os estados e o Distrito Federal editem leis locais para diminuir esse prazo. Confira na reportagem de Maria Neves.
18: Aprovado na Comissão de Constituição e Justiça da Câmara dos Deputados, projeto que reduz o tempo de serviço de policiais e bombeiros militares para ter direito à aposentadoria integral, pode seguir para o Senado. Pela proposta, os estados poderão editar legislação própria para reduzir em até 5 anos o tempo mínimo de exercício na função para receber proventos integrais. O autor do projeto, o deputado Júnior Amaral, do PL Mineiro, argumenta que a medida busca trazer justiça para policiais e bombeiros militares que trabalham em condições difíceis e são pouco valorizados.
19: Os profissionais de segurança pública no Brasil já sofrem com falta de retaguarda jurídica, já sofrem com falta de logística adequada para trabalhar, já sofrem com baixos salários. Então, essa questão da previdência é algo mínimo que a gente pode fazer aqui na Câmara dos Deputados para impedir que esses homens e mulheres sejam ainda mais desprestigiados, como infelizmente são historicamente no nosso país.
18: Atualmente, a lei exige 35 anos de serviço para militares receberem a aposentadoria com valor integral. Desse tempo, pelo menos 30 anos devem ser em atividades militares. Com o texto aprovado, o período mínimo de atividade militar poderá cair de 30 para 25 anos. Na regra de transição vigente, militares que ingressaram no cargo há mais tempo, antes de 2000, 2020 e ainda não cumprem os requisitos, têm de contar pelo menos 25 anos de serviço militar, mais um pedágio. Eles devem trabalhar mais 4 meses para cada ano que falta. A proposta também permite que os estados reduzam esse tempo de pedágio para 20 anos por lei local. Da Rádio Câmara de Brasília, Maria Neves.
3: Tarcísio Mota, do PSOL do Rio de Janeiro, apresentou projeto que estabelece regras para a aplicação de recursos dos regimes próprios de previdência dos servidores públicos. A proposta busca reduzir os riscos nas aplicações financeiras e aumentar a segurança do dinheiro destinado às aposentadorias.

0: próprios estados brasileiros, eles tenham um limite, que 80% dos recursos servidores sejam obrigatoriamente aplicados em títulos que estão lastreados no Tesouro Nacional e em bancos públicos, que dão garantia de que esse recurso não será perdido. E os demais 20% sejam aplicados em critérios muito rígidos de solidez dessas instituições financeiras.
1: Segundo Tarcísio Mota, a medida evita perdas em aplicações de alto risco e garante maior segurança aos recursos descontados de cada servidor. Ele argumenta ainda que o texto reduz a influência de interesses políticos e financeiros na gestão dos fundos previdenciários dos servidores.
2: Habitação. Padre João, do PT de Minas Gerais, defende a aprovação de projetos que incentivam cooperativas habitacionais a participarem do Minha Casa Minha Vida. Ele avalia que a contribuição dessas entidades pode ampliar o acesso à casa própria com unidades mais acessíveis e de melhor qualidade.
3: Então temos que continuar avançando e avançando também com a nossa relatoria, com o projeto de lei que garanta a autogestão. Ou seja, além da responsabilidade e disposição de estados, do Distrito Federal e municípios, a sociedade civil organizada em forma de entidade ou cooperativa poder não só construir as moradias na forma de autogestão, mas também outros equipamentos importantes para a comunidade.
1: Padre João observa que o déficit habitacional atinge quase 5 milhões e 700 mil famílias no país. Ele afirma que a autogestão dá segurança jurídica a experiências já existentes e permite incluir equipamentos comunitários nos empreendimentos habitacionais.
2: Segurança Pública. A Câmara aprovou proposta que transforma em lei o atendimento a brasileiras no exterior. Saiba mais sobre o assunto na reportagem de Paula Bittar.
4: A Comissão de Constituição e Justiça da Câmara aprovou uma proposta que transforma em lei a política de atendimento a brasileiras que vivem no exterior por meio dos Espaços da Mulher Brasileira. A iniciativa, desenvolvida pelo Ministério das Relações Exteriores em consulados brasileiros, oferece orientação e apoio especializado com prioridade a mulheres em situação de vulnerabilidade. Entre os objetivos da política estão o combate à violência doméstica, a orientação sobre direitos e o apoio à capacitação profissional, ao empreendedorismo feminino e ao aprimoramento educacional. O texto aprovado também prevê que o atendimento poderá contar com profissionais especializados e instituições parceiras em áreas como imigração, direito de família, legislação trabalhista e previdenciária, apoio psicológico e capacitação linguística, educacional e financeira. A proposta estabelece que a implantação dos Espaços da Mulher Brasileira ocorrerá de forma gradual, conforme a avaliação do Itamaraty. A prioridade será dada às localidades onde houver maior necessidade de reforço do atendimento às mulheres, conforme a disponibilidade de orçamento, funcionários e de espaço físico nas repartições consulares. De acordo com dados do Ministério das Relações Exteriores, a rede consular brasileira realizou 1.556 atendimentos a brasileiras vítimas de violência doméstica e de gênero no exterior em 2023. Segundo a relatora na comissão, deputada Maria do Rosário, do PT do Rio Grande do Sul, o projeto garante a segurança jurídica de uma prática que o Itamaraty já desenvolve com sucesso.
5: Os objetivos específicos da criação deste espaço da mulher brasileira é o combate à violência doméstica, é a defesa das imigrantes contra a discriminação e a orientação a elas para a salvaguarda dos seus direitos humanos. É garantir a sua capacitação, o apoio ao empreendedorismo feminino, o apoio ao respeito, o aprimoramento educacional. Então, estas mulheres brasileiras que vivem no exterior passarão a ter um apoio maior dentro dos consulados como mulheres. E esse trabalho, sinceramente, será muito importante para a valorização dessas mulheres e tranquilidade das suas famílias que se encontram aqui no Brasil.
4: O projeto que transforma em lei a política de atendimento a brasileiras que vivem no exterior por meio dos Espaços da Mulher Brasileira já pode ir diretamente para o Senado, a menos que haja recurso para votação antes pelo plenário da Câmara. Da Rádio Câmara de Brasília, Paula Bittar.
2: Meio Ambiente.
1: Delegado Palumbo, do Podemos de São Paulo, é autor de projeto de lei que aumenta a punição para quem maltratar animais. O deputado

0: explica que a proposta eleva a pena máxima de prisão dos atuais 5 para até 12 anos para os condenados por esse tipo de crime.
1: Nós estamos lutando. O meu projeto estipula uma pena de até 12 anos de cadeia. O indivíduo que maltrata um animal tem que ficar encarcerado, de preferência trabalhando para pagar o próprio sustento. É assim que a gente trata criminoso, gente desalmada, que não tem coração, que maltrata os animais. Se esse projeto for aprovado, eu espero que seja, nós estamos lutando para isso, o criminoso que maltratar animal vai ficar 12 anos enjaulado, que é onde ele tem que ficar.
2: Delegado Palumbo argumenta que a legislação atual não consegue manter presos os autores de maus tratos. O parlamentar também destaca sua atuação em defesa da causa animal e cita outras iniciativas apresentadas por ele ao longo da vida pública.
0: Termina agora o Jornal Câmara dos Deputados, produzido pela Rádio Câmara, com trabalhos técnicos de Everson Urani e a apresentação de José Carlos Andrade e Luciana Vieira. Uma boa noite para você.
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2: 22 horas e 1 minuto.

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2: 22 horas e 22 minutos. Boa noite.

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3: 22 horas e 33 minutos.

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2: 9 minutos faltando para as 23 horas. Boa noite.

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3: Não se perca na hora, 23 horas e 3 minutos.

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2: Não se perca na hora, 23 horas e 27 minutos.

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2: 23 horas e 47 minutos. Boa noite.

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1: 1:18.
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3: 1:34

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2: 2:32.

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2: Rádio Gazeta FM, 3 horas e 33 minutos.

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0: 4 horas e 1 minuto.

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3: Rádio Gazeta FM, 4 horas e 33 minutos.

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3: Gazeta FM, 5 horas e 2 minutos.
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1: Bom dia com a Gazeta, 5 horas e 36 minutos.

0: Está na Gazeta, 5h55. Bom dia!
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0: No mínimo, um pouquinho melhores ainda. Eu sou Alessandro Tavares, mas numa boa você pode me chamar de amigo. E a partir de agora, é naquele esquema, feliz e contente, com Deus à frente sempre, sempre, que nós vamos é juntos, na mais pura emoção e nas boas vibrações nas ondas do rádio, te fazendo companhia até as 9 horas da manhã, com música e informação aqui na programação dos 92.9 da Gazeta. Agradecendo seu carinho e a sua companhia neste começo de manhã. Esteja você aonde estiver, fazendo o que estiver fazendo, aquele abraço. Vem com a gente até as 9 na programação do Conectado. Nesta manhã fria de sexta-feira, 11 graus é a temperatura nesse despertar do dia 24 de julho. Bom dia para você que está por casa, tomando o teu mate, fazendo o seu café da manhã, se preparando para ir para o trabalho, ou para você que já nos acompanha no teu local de trabalho, que tu faças uma excelente produtiva jornada hoje e um bom dia todo especial também para os motoristas que nos levam de carona pelas ruas da cidade e também pelas estradas de nossa grande região. Não perde a hora, 6 da manhã em ponto agora, a temperatura batendo na casa dos 11 graus. Já quero mandar um abraço e agradecer demais, demais o carinho e a companhia da dona Carmen, né? Ô, dona Carmen, obrigado pelo carinho, pela audiência, tudo de bom, né? Olha, depois de umas tardes um pouquinho mais quentes, né? Novamente, voltou a esfriar bastante durante esta madrugada, né? Verdade, né, dona Carmen? Um abraço para a senhora, uma excelente sexta-feira, bom começo e final de semana para a senhora e toda a família aí também, tá certo? Obrigado pelo carinho, pela companhia de sempre. Gente, agora são 6:01, bora começar o nosso encontro hoje aqui na programação do nosso Conectado no embalo de Zezé de Camargo e Luciano.
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0: Agora, gente, são 6 horas da manhã com 8 minutos, 6 e 8. Bom dia para você de Rádio Ligado, conectado no embalo da Gazeta. Uma excepcional e produtiva manhã de sexta-feira. Chegou ela, né? A tão esperada sexta-feira, né? Eita, coisa séria. Bom dia para você que já está no clima do final de semana. Uma excepcional sexta, um bom final de semana para todo mundo. Gente, temperatura na casa dos 11 graus e é da previsão do tempo que a gente fala para você agora aqui na programação do nosso Conectado.
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0: E olha, gente, de acordo com os relatórios da Defesa Civil, as chuvas deixaram mais de 1.800 pessoas fora de suas casas aqui no estado. Os dados atualizados da Defesa Civil apontam 1.315 desabrigados e 565 desalojados no estado, né? De acordo com os dados atualizados ontem pela Defesa Civil, 16 cidades afetadas pela elevação dos rios e pela chuva constante aqui no estado desde o começo da semana, deixou aí 565 pessoas que permanecem desalojadas. São aquelas que precisam deixar a própria casa e encontram-se em abrigo ou com familiares e amigos, né? E também outras 1.315 pessoas que estão desabrigadas, né? Buscando refúgio em virtude das águas que subiram demais, né? Ou que tiveram danos em suas residências, tá? E há uma preocupação, como já falávamos ontem também, de que esta chuva que foi mais forte na região aqui do norte, do Planalto, do Alto Jacuí, também ontem ainda na região da Serra, essas águas começam a descer agora para a região metropolitana, né? Inclusive o DEMAI alertou sobre a possibilidade da inundação do rio Jacuí, né? E o DEMAI avalia fechar as comportas do seu sistema de proteção na capital do estado contra as cheias já a partir dessa sexta-feira, né? Porque se prevê uma elevação da cota de atenção do nível do Guaíba a 1,90 m, né? O DEMAI, inclusive, enviou ofício para órgãos e empresas que atuam na região do Porto, dado a esta condição. Agora são 6 horas da manhã com 10 minutos. Vamos falar então da previsão do tempo aqui para Carazinho, gente. Para essa sexta-feira, o tempo vai ser firme durante a maior parte do dia, porém, não se descarta a possibilidade de uma pancada rápida de chuva durante o período da tarde, viu, gente? No período da tarde, pode ter uma pancada rápida de chuva, sim, ou até uma garoa um pouquinho mais grossa. Está indicando aí de 2 a 3 milímetros. Não é muita coisa, mas está no mapa, tá? A temperatura para hoje vai subir de forma gradativa durante a tarde. Agora a temperatura está em 11 graus e a máxima que está projetada para esta sexta-feira aqui para Carazinho, para a região, pode chegar aí a casa dos 21, 22 graus durante o período da tarde. Então, o sol vai aparecer e a temperatura vai subir, tá? Então, a temperatura sobe ainda um pouco hoje, apesar desse friozinho agora de manhã cedo. E, como eu falei, para o finalzinho da tarde, principalmente, do meio da tarde para adiante, há uma possibilidade de uma pancada rápida de chuva ou então uma garoa um pouquinho mais pesada de 2 a 3 milímetros é a indicação. Para amanhã, sábado, tempo firme, sol aparece entre bastante nuvens, à tarde o sol aparece com um pouco mais de intensidade, né? E à noitinha também não se descarta a possibilidade de que a gente tenha uma chuva leve ou então uma garoa um pouco mais densa, tá? Projeção também para amanhã, para o final da tarde e à noite, entre 1 e 2 milímetros de chuva, tá? Mas durante o dia em si, o tempo permanece firme. Para amanhã, sábado, mínima de 12 a máxima de 21. Domingo, chuva rápida. Não é um grande volume de chuva que está projetado para domingo, mas tem chuva. Projeção de chuva para domingo, entre 5 e 6 milímetros. Sol aparece entre nuvens de manhã e aí à tarde a nebulosidade aumenta e chove rápido durante a tarde para a noite, tá? Então aí essa chuva que está projetada para domingo, pelo menos no cenário, ela aponta para o período da tarde, tá? E a temperatura entre a mínima de 15 e a máxima que chega aos 21. Agora, para a semana que vem, aí sim a gente continua tendo uma projeção de chuva durante toda a semana. Para você ter uma ideia, o mapa está mostrando chuva de segunda até domingo, gente, da próxima semana. Durante a semana, a chuva que está projetada, ela não vai ser tão grande, não. São chuvas pequenas, não tem nada assim de muito volume, salvo na quarta-feira que o volume vai ser de cerca de 20. Agora, para o domingo da próxima semana, se esse mapa não mudar, vai ter de novo uma forte chuva, hein? Só para domingo você tem uma ideia aí que o mapa meteorológico, por enquanto, sem ser nesse agora, no outro final de semana, está indicando 80 milímetros. Claro que isso muda muito rapidamente, né? Essas atualizações meteorológicas, elas são feitas geralmente de hora em hora, tá? Mas é a situação que está se desenhando por enquanto. Portanto, hoje tempo firme, uma possibilidade de uma garoa, uma chuvinha leve para o finalzinho da tarde, começando a noite, mas não deve passar os 2 milímetros se ela se confirmar. Temperatura vai subir hoje, sobe amanhã também, tempo firme durante a maior parte do dia e uma chuva leve no próximo domingo. Só que daí, se o mapa se manter assim, vai ser chuva de domingo a domingo. Agora são 6 horas da manhã com 14 minutos, 6h14. Bom dia para você na sintonia do nosso Conectado. Uma excepcional e produtiva manhã de sexta-feira para você. Vamos fazendo agora as informações, os indicadores econômicos e agrícolas de hoje.
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0: Um dia todo especial aí para os amigos agricultores, né? Muita gente no campo, lidando com as vacas, lidando com os bichos já agora de manhã cedo, né? E de rádio ligado também com a gente aqui na programação da Gazeta. Nosso muito obrigado pela audiência de todo mundo aqui na programação do nosso Conectado. Aliás, para o pessoal do interior, aqui entre Carazinho e Coqueiros do Sul, né? Uma certa atenção, porque ali para os lados de Atiaçu, nessa ligação entre Carazinho e Coqueiros do Sul, né? Teve um pontilhão que ontem acabou aí sendo levado pela força das águas. Ontem o nosso rio da Várzea subiu muito aqui por Carazinho também, até aqui na estrada de Bela Vista, ali para baixo da Santa Rita, onde o rio até na quarta-feira, que foi o dia de maior volume de chuva, não tinha subido e passado, né, da estrada ou da ponte, e ontem o volume de água subiu bastante e chegou muito perto da ponte e invadiu a estrada, né? A estrada ali para Bela Vista ontem foi interditada, hoje já está liberada, porém, né, o pessoal tem que ter uma certa atenção nesse outro ponto ali, entre Carazinho e Coqueiros do Sul, lá em Atiaçu, porque lá a ponte acabou caindo, foi arrastada. Vai ter uma formação de uma parceria entre a Prefeitura de Carazinho e também Coqueiros do Sul. O pessoal vai se dividir entre serviços e materiais, né, para fazer a reconstrução desse pontilhão, possivelmente ainda durante o dia de hoje, tá? Então, fica o alerta para o pessoal, né, e também sempre uma atenção em virtude dessa surpresa que a gente até teve, né, em relação ao volume do Rio da Várzea naquele ponto, né, que acabou subindo bastante. Possivelmente eram águas ainda de lavouras, né, porque não são tantos afluentes que tem naquela região, mas que surpreendeu o volume de chuva. Então, fica uma atenção também nesse aspecto para quem está nas estradas, né? E olha, gente, nas cotações agrícolas, soja deu uma valorizada de ontem para hoje, ganhou um pila de cotação. A cotação da soja para esta sexta-feira, de R$ 126,00. Preço do milho no valor de R$ 58,00 e o trigo PH a partir de R$ 78,00 no valor de R$ 70,00. Portanto, no preço da soja, R$ 126,00. Preço do milho, R$ 58,00 e o trigo PH a partir de R$ 78,00. R$ 70,00 é a cotação para o dia de hoje. Agora são 6 horas da manhã com 16 minutos e quanto à moeda americana, o dólar ontem fechou em alta de 0,65. Ontem, durante o dia, a mínima do dólar fechou em 5,6, a máxima chegou a bater a 5,10 e, por fim, no fechamento do mercado ontem, foi a 5,8, né, o encerramento do pregão ontem para a moeda americana. Então, na abertura de mercado hoje, 5,8 é o preço de baliza para o dólar nesta sexta-feira. Agora são 6 da manhã com 17 minutos, 6h17. Bom dia para você de rádio ligado, conectado com a gente aqui na programação da Gazeta. Uma excepcional e produtiva manhã de sexta-feira para você. Bom dia também para o nosso amigo Júnior, né? O Júnior Balgrats também está sempre ligado com a gente. Alô, Júnior, um abraço para amigo, uma excelente sexta-feira, tudo de bom. Obrigado pela audiência de todos os dias aqui na programação do nosso Conectado. São 6 da manhã agora com 17 minutos, 6h17, vamos de mais som aqui na programação.
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0: 6h18, bom dia para vocês, Jorge Matheus.

som do Chitãozinho e Xororó, cantando pra gente aqui na programação do nosso Conectado Majestádio Sabiá. Agora, gente, são 6 horas da manhã com 25 minutos, 6:25. Bom dia pra você na sintonia da Gazeta. Bom dia pro seu Arlindo, né? Seu Arlindo D'Agostinho. Também tá sempre de rádio ligado com a gente na manhã da Gazeta, no Conectado. Valeu pela audiência, seu Arlindo. Uma excelente sexta-feira pro amigo. Agora, são 6:25 e olha, gente... O Grêmio, jogando em La Paz, foi derrotado ontem pelo Bolívar pelo placar de 3-2 pela Copa Sul-Americana. Jogando no estádio Hermano Siles, em La Paz, o Grêmio foi derrotado pelo Bolívar pelo placar de 3-2 ontem à noite em duelo de ida nos playoffs das oitavas de final pela Copa Sul-Americana. Apesar do resultado negativo, o tricolor manteve a disputa aberta e vai decidir a classificação diante da sua torcida na próxima quinta-feira, dia 30. O jogo da volta vai ser às 7 horas da noite na Arena em Porto Alegre. Agora são 6:26. Bom dia para você na sintonia do nosso Conectado e uma excelente produtiva manhã de sexta-feira para todo mundo que nos acompanha aqui na programação da Gazeta. Claro que a sua participação, a sua interação com a gente aqui na programação do Conectado é sempre muito bem-vinda. No WhatsApp Gazeta 99183-6300 para você marcar presença com a gente, tá bom? Gente, eu vou lembrando mais uma vez que no próximo domingo, a turma da Gazeta vai estar fazendo a cobertura também da procissão motorizada, né? Do Colono e Motorista aqui em Carazinho, a festa em honra a São Cristóvão. A programação começa às 9 horas da manhã, junto do capitel da São Cristóvão, né? Ali na 386, em frente ao posto do Bufão. Ali vai ter a missa, depois da missa o pessoal sai em procissão pela rodovia, depois ingressa na Avenida Flores da Cunha, para receber a bênção, né, em frente à paróquia Nossa Senhora de Fátima. O pessoal projeta pelo menos 2 mil veículos, né, participando da procissão deste ano. E depois, para quem quiser, vai ter o almoço, vai ser servido junto ao CTG Pedro Vargas e tem também cartões para o pessoal levar, né? Então, a programação bonita da nossa festa do Colono e Motorista, nossa procissão de São Cristóvão aqui em Carazinho no próximo domingo, com transmissão aqui da sua Rádio Gazeta, né? Você vai poder acompanhar tanto pelo rádio, quanto também nas imagens lá nas nossas redes sociais, tá bom? Agora são 6:27, 6:27, bom dia para você ligado com a gente na programação da Gazeta. Por aqui, a gente vai contigo de segunda a sexta-feira com música e informação no nosso Conectado e também, claro, sempre na parceria do nosso time de parceiros patrocinadores. 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Está com a gente aqui na programação do Conectado também. 6:30, meu povo, não perde a hora. 11 graus é a temperatura. Vamos de mais som aqui na programação. Gazeta! Na Gazeta, Henrique e Juliano cantam pra gente.

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7: Tá todo mundo ligado na número 1 da cidade, número 1 do teu coração, aqui Gazeta, ligado em você. Como você se liga nela? Bom dia, uma excepcional sexta-feira pra todo mundo. Dá um volume a mais desse rádio, vem com a gente, vamos juntos até as 9 no Conectado. Temperatura na casa dos 11 graus, manhã gelada de sexta-feira. Bom dia, bom dia. Você que vai para o trabalho daqui a pouquinho, se organiza com o casaco, porque está mais friozinho hoje do que em relação a ontem, né? Aqui na capital da hospitalidade e da logística. Projeção de que há uma pancada de chuva aí, uma garoazinha para o final da tarde de hoje, mas até lá o tempo se mantém firme, a temperatura, apesar desse frio agora de manhã, deve subir, tá bom? Gente, agora são 6h40 e os Estados Unidos confirmaram uma nova tarifa de 12,5% contra o Brasil e outros países por suposto trabalho forçado. Os Estados Unidos anunciaram ontem uma nova rodada de tarifas sobre importações provenientes de cerca de 60 parceiros comerciais, entre eles o Brasil. As novas alíquotas variam de 10% a 12,5% e entram em vigor agora sexta-feira, no horário de Washington, à meia-noite, já está, portanto, vigorando. A medida amplia a pressão comercial sobre produtos brasileiros, poucos dias após o início da cobrança de uma tarifa adicional de 25% sobre parte das exportações nacionais para o mercado americano. Segundo o governo dos Estados Unidos, a nova cobrança estará relacionada ao combate ao uso do trabalho forçado na produção de mercadorias. De acordo com o Escritório de Representação no Comércio dos Estados Unidos, países considerados mais rigorosos na proibição e fiscalização desta prática estão sujeitos a tarifa de 10%, enquanto aqueles que, na avaliação de Washington, não adotam medidas suficientes para impedir a entrada de produtos fabricados com trabalho forçado, pagarão uma alíquota de 12,5%. O Brasil foi incluído, segundo o grupo, em documento divulgado pela USTR do governo americano, afirmando que o país falhou em impor aplicação efetiva na proibição da importação de bens produzidos em trabalhos forçados. E o Brasil se manifestou sobre esse assunto ontem. O governo brasileiro anunciou ontem que vai recorrer à Lei de Reciprocidade Econômica e acionar a Organização Mundial do Comércio, depois que os Estados Unidos impôs uma nova tarifa sobre produtos brasileiros. Em nota divulgada pelo Ministério das Relações Exteriores e também da Indústria e Comércio, o Palácio do Planalto classificou a medida adotada por Washington como completamente arbitrária e injusta. A reação ocorre horas depois que o governo do presidente americano anunciou a tarifa dos 12,5%, alegando as questões de trabalho forçado. Em nota, o governo brasileiro afirmou que dará início imediato aos procedimentos previstos na Lei de Reciprocidade Econômica, aprovada este ano pelo Congresso Nacional, além de levar o caso ao mecanismo de solução de controvérsias na Organização Mundial de Comércio. Agora são 6h43. Bom dia para você na sintonia do nosso Conectado. Excepcional sexta-feira para todo mundo. Bora de mais som aqui na programação da Gazeta? Vamos recordar o som com o Leonardo?

Agora são 6:51, 6:51. Bom dia para você ligado, ligado, conectado com a gente aqui na programação da Gazeta. Uma excepcional e produtiva manhã de sexta-feira para você que nos acompanha aqui na programação do nosso Conectado. E olha, gente, o índice de confiança do empresário industrial do estado permaneceu estável no mês de julho, ao registrar 45,2 pontos. O indicador segue abaixo da linha divisória de 50% e da média histórica de 52,8, mantendo o quadro de baixa confiança. Os dados foram divulgados ontem pelo sistema FIERCS. Segundo o presidente da FIERCS, Cláudio Bier, a combinação de fatores internos e externos mantém a confiança da indústria gaúcha em patamar baixo desde dezembro de 2024. Segundo o Bier, persistem as incertezas sobre a política monetária, o equilíbrio das contas públicas e o cenário político eleitoral. No exterior, as tensões geopolíticas e as tarifas de 25% impostas pelo governo americano aos produtos do Brasil tendem a reduzir a competitividade dos segmentos exportadores e afetar cadeias produtivas com maior exposição ao mercado norte-americano, afirmou o presidente da instituição. A estabilidade do índice reflete o comportamento oposto aos seus componentes. Enquanto o índice de condições atuais recuou 0,4 em relação a junho, o índice de expectativas avançou 0,3 no mesmo período. O índice das condições atuais caiu de 41,9 para 41,5. O resultado manteve o indicador abaixo também da linha de 50%. Já o índice das condições econômicas brasileiras recuou de 0,8 para 34,2, refletindo continuidade da percepção negativa em relação ao cenário econômico nacional. Portanto, a indústria é pouco otimista, né? Agora são 6:53. Bom dia para você na sintonia do nosso Conectado. Uma excelente manhã. Daqui a pouquinho tem a participação do Padre Matheus Daniele para trazer para a gente a sua mensagem de amor, de fé e de reflexão aqui na programação da Gazeta. Antes da participação do Padre, vamos de mais som aqui na programação do nosso Conectado. Leonardo canta para a gente. Te amo demais. Bom dia.

0: padre Matheus Daniele, né? Para trazer para a gente a sua mensagem de amor, de fé e de reflexão aqui na programação da Gazeta. 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
2: Olá, ouvintes, querida família da Rádio Gazeta. Que bom sextar com vocês, 24 de julho. É, só para dizer, hoje vocês rezem uma Ave Maria, um Pai Nosso, sei lá eu o quê, pelo padre que vos fala, porque ele tá de aniversário hoje. É, ai, que gente mais convencida esse padre. É verdade. Ah, mas eu quero compartilhar com vocês também que hoje é o dia do meu aniversário. Então, a melhor forma de vocês fazerem sintonia comigo é dizendo ao Papai do Céu obrigado por esse chato que nós temos que escutar todas as manhãs na rádio e tê-lo em nossa paróquia. Podia vir um outro mais querido, né? Mas já que a gente tem esse chato aí, então agradeço também a Deus pelo dia do meu aniversário. Hoje completo 42 anos. Bem vividos. E o dia que vocês tiverem a minha idade, a minha experiência de vida e forem velhos que nem eu, vocês vão me dar razão. O evangelho do dia de hoje. Naquele tempo disse Jesus: ouvi a parábola do semeador. Todo aquele que ouve a palavra do reino e não a compreende, vem o maligno e rouba o que foi semeado em seu coração. Esse é o que foi semeado no caminho. A semente que caiu no terreno pedregoso é aquele que ouve a palavra, recebe com alegria, mas não tem raiz. É de momento. Chega um sofrimento, uma perseguição, ele logo desiste. A semente que caiu nos espinhos é aquele que ouve a palavra, mas as preocupações do mundo e a ilusão da riqueza sufocam. Não dá fruto. A semente que caiu em terra boa é aquele que ouve a palavra e compreende. E este produz fruto. Um dá 100, outro 60 e outro 30. Então, Jesus agora vai não só dizer para os discípulos por que ele fala em parábolas, mas ele vai explicar a parábola do semeador. Então, assim, todo mundo sabia o que era semear no tempo de Jesus e entendiam os terrenos, entendiam dos terrenos, porque fazia parte da vida deles, né? E aí Jesus vai dizer: olha, quem ouve a palavra, mas não pratica, quem ouve a palavra e é de momento, quem ouve a palavra, mas tem outras preocupações, e quem ouve a palavra, acolhe e produz fruto. Então, convém a nós, nesse dia, pensarmos, né? Que tipo de terreno eu estou sendo para o reino de Deus? Good vibes e good bênçãos, em nome do Pai e do Filho e do Espírito Santo. Amém.

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Agora, gente, são 7:08, 7:08, a temperatura nesse momento está na marca dos 19 graus. Bom dia para você de Rádio Ligado, conectado com a gente aqui na... Perdão, a temperatura nesse momento, gente, está na marca é dos 11 graus nesse começo de manhã de sexta-feira. Bom dia para você de Rádio Ligado com a gente aqui na programação da Gazeta. Uma produtiva manhã de sexta-feira para todo mundo que nos acompanha. Temperatura, como eu falei, na casa dos 11 graus e a projeção para hoje é de tempo bom, tempo firme durante a maior parte do dia. Porém, embora pequena possibilidade, tem a indicação de uma pancada de chuva ou uma garoa um pouco mais pesada para o finalzinho da tarde, tá? A indicação de chuva para o dia de hoje é de 2 a 3 milímetros no máximo para o finalzinho da tarde desta sexta-feira. E a temperatura, embora esteja friozinha agora de manhã, na marca dos 11 graus, deve subir de forma gradativa durante o dia. Tem uma projeção de temperatura subir e chegar aos 21, 22 graus durante o período da tarde desta hoje sexta-feira, né, gente? Para amanhã, sábado, o tempo também vai ser firme durante a maior parte do dia. Tem uma pequena indicação aí de chuva para a noite, amanhã. E a temperatura amanhã varia entre a mínima de 12 e a máxima de 21 graus. Uma garoa pode ser registrada já amanhã à noite, para o finalzinho da tarde para a noite, porque a chuva deve retornar no próximo domingo, tá? Domingo tem chuva indicada, porém não é uma chuva ainda tão pesada para domingo. Temperatura variando entre a mínima de 15 e a máxima de 21 graus. E a chuva que está indicada para domingo, ela vem no domingo à tarde, a princípio, entre 5 a 10 milímetros no máximo, tá? Só que, se o mapa meteorológico não mudar, a indicação de chuva para a próxima semana é de chuva de semana inteira, de domingo a domingo, com o maior volume de chuva previsto para o domingo lá do dia 2 de agosto, tá? Esse é o mapa meteorológico que se tem por enquanto. Por aqui é o Conectado que vai contigo. Eu sou Alessandro Tavares, mas numa boa você pode me chamar de amigo. E é naquele esquema, feliz e contente com Deus à frente sempre, sempre, que a gente vai com você até às 9 horas da manhã, sempre tocando música e informação para você aqui na programação da Manhã da Gazeta. 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São 7:12, a temperatura na casa dos 11 graus. Já já a gente traz mais informações para você aqui na programação do nosso Conectado. Temos agora a informação do falecimento do ex-prefeito Ailton Magalhães. Eu trago dados daqui a pouquinho para você.

O som do Jorge Mateus aqui na programação do nosso Conectado. Agora são 7 horas da manhã com 18 minutos. 7:18, temperatura aqui no centro de Carazinho está na marca dos 11 graus. Bom dia para você de rede ligado com a gente aqui na programação da Gazeta. E olha, gente, houve a confirmação do falecimento do ex-prefeito de Carazinho, Ailton de Jesus Magalhães, né? O ex-prefeito Ailton Magalhães faleceu durante esta noite, madrugada, no HCC. Ele vinha tratando-se já há algum tempo contra um câncer, né, de pulmão, e vinha fazendo já algumas hospitalizações de algum tempo e acabou falecendo durante esta noite que passou junto ao HCC. A programação do velório vai acontecer junto à Funerária Adam, aqui de Carazinho. Deve começar o velório às 9 horas da manhã, na Sala A da Funerária Adam. Ailton Jesus Magalhães, todos sabem, foi um homem do rádio, né, na antiga Rádio Carazinho, foi um dos criadores da Nossa Serra da Canção. Primeiro, na vida pública, ele foi secretário de obras, ainda na gestão do ex-prefeito Irão Albuquerque, entre os anos de 93 e 96. Depois, o Ailton foi prefeito também de Carazinho entre 97 e 2000 e depois entre 2009 e 2012, né? Tocador de obras, como era popularmente conhecido, calça frouxa, né? Ailton Jesus Magalhães, ex-prefeito da nossa cidade, faleceu durante essa madrugada junto ao HCC. Como falei, os serviços fúnebres devem ficar a cargo da Funerária Adam. Ailton Jesus Magalhães tinha 83 anos de idade, deixa a esposa Cleonice Magalhães, né? E a programação do velório está prevista para começar, então, às 9 horas da manhã, junto à Sala A da Funerária Adam, tá? E o enterro deve acontecer hoje ainda, às 3 horas da tarde, junto ao cemitério lá de Palmeira das Missões, da onde o Ailton Magalhães era originário, né? Portanto, registro do falecimento do ex-prefeito Ailton de Jesus Martins de Magalhães durante esta madrugada no HCC, aos 83 anos de idade, ele que vinha tratando-se contra um câncer de pulmão e faleceu durante esta madrugada. Como eu falei, o velório inicia às 9 horas da manhã na capela da Funerária Adam, aqui de Carazinho, e o sepultamento será lá em Palmeira das Missões, no cemitério municipal daquela cidade, a partir das 3 horas da tarde de hoje. 7:21. Seu abraço, né, a Cleonice nesse momento. Temperatura na casa dos 11 graus aqui por Carazinho. Para você que nos acompanha aqui na programação do Conectado, esteja você onde estiver fazendo o que estiver fazendo, aquele abraço. Vem conosco até as 9 horas da manhã na programação da Gazeta. É música e informação para você. Vamos de mais som aqui na programação, trazendo agora a Luan Santana.

0: Cristiano Araújo com Jats e Jatson aqui na programação do nosso Conectado. Agora são 7 horas da manhã com 27 minutos, 7:27. Bom dia para você ligado com a gente na programação da Gazeta. Uma excepcional e produtiva manhã de sexta-feira para você. Agora são 7 horas da manhã com 28 minutos, temperatura batendo na casa dos 11 graus, bom dia para você que nos dá o prazer da sua companhia, esteja você aonde estiver, fazendo o que estiver fazendo, aquele abraço por aqui, o Conectado. E olha, a gente acompanhava ontem, finalzinho da tarde, como foi o dia de trabalho do Corpo de Bombeiros aqui de Carazinho, que continua e vai continuar fazendo a questão aí das buscas ao senhor Sérgio Bauer, que está desaparecido desde sábado à noite, domingo, quando os bombeiros foram acionados, as buscas começaram e vão continuar trabalhando até a localização. A partir de agora, como o tempo passa, os bombeiros começam a trabalhar de fato com a hipótese de afogamento. Tanto é que a maior parte das buscas agora, elas se concentram justamente nas águas, né? Ontem, inclusive, a maior parte do trabalho se concentrou com o trabalho de embarcação, verificando pontos do rio, principalmente próximo aos pesqueiros, né? Mas para se ter uma ideia, a área de cobertura do Corpo de Bombeiros já chega a 38 hectares, né? Que foram feitos tanto em navegação quanto também nas áreas de mato, né? E pelo menos 4 vezes foi passado por toda esta área, seja a pé, seja com os drones, né? Para fazer a verificação de todo o trajeto. E o pessoal está ampliando para 10 quilômetros a extensão aí de navegação no rio, né? Para verificar aí se o pessoal consegue localizar seu Sérgio, que permanece desaparecido. Mas como eu falei, a principal hipótese de trabalho agora é justamente de afogamento. O pessoal comenta, mas será que talvez não possa ter sido aí algum ataque de algum animal? Os bombeiros também relataram que não há nenhum sinal, alguma indicação aí de pegada ou algo assim que indique para isso, né? Então a possibilidade é de afogamento de fato, que o pessoal está trabalhando. Os bombeiros de Carazinho continuam trabalhando com as embarcações e também fazendo a varredura com o uso de drones, principalmente nas matas. Além dos próprios familiares e amigos do seu Sérgio, que continuam fazendo as buscas de forma incessante também desde o desaparecimento, né? E os bombeiros relatavam que possivelmente agora, com as águas do rio, quando baixar, o pessoal vai chamar novamente os cães farejadores do Corpo de Bombeiros do Batalhão de Passo Fundo, né? E o pessoal explicava também que, quanto aos cães farejadores, há dois tipos de animais com treinamentos diferentes, né? Um animal que é treinado justamente para procurar pessoas vivas desaparecidas, que foi o caso do primeiro animal que foi chamado ainda no domingo, quando as buscas começaram. E agora o pessoal, quando o rio baixar, se não encontrar ainda hoje o corpo, né? O pessoal vai buscar o outro cão para eventualmente buscar por restos mortais. Então o pessoal vai reforçar as buscas que continuam sendo feitas por parte do Corpo de Bombeiros, né? Os bombeiros também relataram que será os bombeiros que vão continuar procurando, né? Porque não há indicação para passar a ocorrência para a Polícia Civil. A Polícia Civil só seria acionada numa hipótese de crime, o que não é o caso nesse episódio. Então as buscas dos bombeiros continuam, uma área de ação bastante grande, que o pessoal aí tem feito de buscas, 38 hectares, né? E que até então não teve êxito, mas elas devem continuar até que a vítima seja de fato localizada. A matéria completa, até com uma entrevista com detalhes do pessoal do Corpo de Bombeiros, tanto com o capitão Lança Nova quanto o sargento Diego, que comanda o pelotão, você confere também lá nas nossas redes sociais do Grupo Gazeta. Agora são 7 horas da manhã com 31 minutos, 7:31. Bom dia para você que nos dá o prazer da companhia. Bom dia também para o pessoal que está na estrada nos levando de carona. Gente, na 386 nós tivemos ontem um caminhão que tombou com material de MDF na 386 em Pouso Novo, tá? Esse material, até a cenas rodaram o estado aí, porque de certa forma impressiona o estrago que acabou acontecendo. Porém, o material já foi retirado, mas o caminhão permanece no local. Então, para você que está na 386 agora de manhã, tem uma certa atenção na altura de Pouso Novo, porque esse caminhão ainda vai ser removido. Possivelmente o pessoal vai fazer a remoção agora de manhã ainda e talvez dê algum transtorno nesse aspecto, tá bom? Então, para você que vai pegar a estrada e ir em direção à região metropolitana, em direção à capital, saiba dessa condição. Gente, agora são 7:32, bom dia para você. 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Lenheira Machado está com a gente aqui na programação do Conectado também.
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7 da manhã agora com 39 minutos, 7:39. Bom dia para você ligado com a gente aqui na programação da Gazeta. Uma excelente produtiva manhã de sexta-feira para você. Bom dia também para o seu Ezequiel aqui no bairro Santo Antônio, né? Que também está sempre ligado com a gente. Valeu pela companhia, Ezequiel. Uma excelente produtiva manhã de sexta-feira pro amigo. Gente, vou lembrando mais uma vez que no próximo domingo, né, gente? Próximo domingo agora, dia 26, o Grupo Gazeta traz para você as informações também do que vai estar acontecendo junto ao Capitel de São Cristóvão, porque vem aí a grande romaria, a grande procissão de São Cristóvão, né? Festa do colono e do motorista aqui na nossa cidade de Carazinho. O Grupo Gazeta vai estar transmitindo para você com detalhes a partir das 9 horas da manhã, quando começa a missa, e depois a procissão por volta das 10 horas, né, que começa, e a partir das 10 e meia, 11 horas, os primeiros veículos já começam a receber as bênçãos, né, em frente à paróquia Nossa Senhora de Fátima, e tudo isso vai ser transmitido aí pela Rádio Gazeta também. Você confere tanto no rádio 92.9 quanto em imagens também nas nossas redes sociais. E a Receita Federal libera hoje a consulta ao terceiro lote da restituição do Imposto de Renda 2026. Um total de 2.743.000 contribuintes vão receber 4,6 bilhões no dia 31 de julho. Os dois primeiros lotes do ano de 2026, informou o órgão, representam 80% das restituições previstas para este ano, tanto em valores quanto em número de contribuintes. Segundo o fisco, a agilidade no processamento das declarações e o avanço das ferramentas em modernização e automação permitiram a concentração dos pagamentos nos dois primeiros lotes. Agora são 7:41. Bom dia para você. Vem com a gente na programação do nosso Conectado. 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Está com a gente aqui na programação do Conectado. Música.

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7h48, 7h48, bom dia para você ligado com a gente aqui na programação do nosso Conectado, uma excelente produtiva manhã de sexta-feira para você que nos acompanha, né? Obrigado pela sua audiência com a gente aqui na programação. Ouvinte através do WhatsApp pergunta se procede informação que faleceu o ex-prefeito Hilton Magalhães. Sim, procede informação, a gente já falava mais cedo aqui na programação, faleceu no HCC o ex-prefeito Hilton Magalhães. O Hilton vinha se tratando de algum tempo, né? Informação que temos de que seria um câncer de pulmão e ele faleceu durante essa noite que passou. Vai ser sepultado agora a partir das 9 horas da manhã junto à funerária Adam, né? Às 9 horas começa o velório na capela Adam, funerária Adam, e o enterro acontece hoje à tarde lá em Palmeira das Missões. Portanto, de fato, o falecimento do ex-prefeito Hilton de Jesus Magalhães aqui na nossa cidade de Carazinho nesta sexta-feira. São 7h49, bom dia para você ligado com a gente aqui na programação da Gazeta. Vem conosco até as 9 horas da manhã, música e informação para você que nos dá o prazer da companhia aqui na programação do Conectado. Olha, gente, na semana que passou, tinha começado os serviços, aliás, nessa semana, né? Foi na segunda-feira, porque na sexta-feira passada tinha sido o diagnóstico do caso de gripe aviária no município vizinho de Coqueiros do Sul, né? E o pessoal do laboratório e também da Defesa Agropecuária do Estado tinham feito início às vistorias nas propriedades rurais, um raio de até 10 quilômetros a partir de onde o foco de gripe tinha sido localizado na semana passada. E o pessoal já fez cerca de 98% desta cobertura, né? E deve fazer a conclusão dos trabalhos possivelmente no dia de hoje. Ontem, né, com condições, o pessoal retomou já os trabalhos ontem nessas vistorias e o pessoal projeta que deve concluir possivelmente nesta sexta-feira ou no mais tardar amanhã esse trabalho de vistoria nas demais propriedades que faz parte, né, do cerco agropecuário, né, de defesa sanitária em virtude do diagnóstico da gripe aviária que foi constatada lá em Coqueiros do Sul. O pessoal projetava, né, já ter terminado esse trabalho ainda na quinta-feira, mas diante de todas as chuvas, até mesmo da dificuldade que houve no acesso ao município, o pessoal retomou esse trabalho ontem e deve concluir, possivelmente, como eu falei, durante o dia de hoje. Lá em Coqueiros do Sul, se você não sabe, nós tivemos um caso na sexta-feira passada que foi confirmado com o exame laboratorial de gripe aviária, e aí o pessoal fez o registro de 130 galinhas, frangos, né, que acabaram morrendo ou morreram por conta da própria gripe ou então acabaram sendo eliminados para eliminar-se o foco, né, e o pessoal continua essas vistorias preventivas no decorrer desta sexta-feira ainda. Agora são 7h51. Bom dia para você ligado na programação da Gazeta. 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Agora são 7h52. Bom dia para você. Excelente sexta-feira.

7 horas da manhã agora com 59 minutos, 7:59, a temperatura no momento na casa dos 12 graus, manhã de tempo nublado, mas sem indicação de chuva, pelo menos por enquanto aqui por Carazinho. A chuva que está prevista para essa sexta-feira, ela deve chegar mais para o final da tarde, né? Uma indicação de uma pancada pequena de chuva. E olha, gente, um acidente aéreo que chamou a atenção na época no Brasil sobre a questão da Voipass. Pilotos da Voipass não relatavam falhas nas aeronaves, diz CENIPA. Falhas no sistema de alertas ignorados, revisões mecânicas insuficientes e uma cultura organizacional que não reportava falhas em voos anteriores estão entre as causas da queda da aeronave do Voipass, que aconteceu em 2024. O Centro de Investigações e Prevenção de Acidentes Aeronáuticos da CENIPA concluiu as investigações e divulgou o relatório ontem. No dia 9 de agosto de 2024, o turbo-hélice da marca francesa ATR da empresa Voipass caiu em Vinhedos, no município vizinho de Campinas, no interior de São Paulo, vindo de Cascavel, no Paraná. A aeronave seguia de Guarulhos. Foram 62 mortos no acidente, sendo 4 de

detecção de gelo e de falha no sistema de retirada deste gelo das partes do avião. Porém, não houve relato dessas falhas no registro de bordo. Três tripulações diferentes, realizando normalização de desvios de procedimento, fizemos uma análise mais ampla e notamos que outras tripulações também faziam isso, o que demonstra uma cultura organizacional, disse o investigador encarregado do CINIPA, o tenente-coronel Froes, na documentação que foi apresentada. As investigações também mostram que as manutenções nas aeronaves da empresa não cumpriam requisitos necessários de segurança. Mecânicos entrevistados afirmaram que havia troca de componentes em falha entre aeronaves. Pegavam componentes em falha de uma aeronave e instalavam em outra, liberando-a para voo. Agora, 8 da manhã com 1 minuto, 8 e 1. Bom dia para você ligado com a gente na programação da Gazeta. Excelente sexta-feira para ti.

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Agora, 8 da manhã, 11 minutos, 8 e 11. Bom dia para você ligado, conectado com a gente aqui na programação da Gazeta. Olha, gente, você sabe que, infelizmente, é grande a quantidade de casos de estelionato, dos mais diversos tipos de golpe, né, que as pessoas acabam caindo e acabam registrando os fatos junto à polícia. Agora, pela região, entre os golpes que chamou a atenção ontem foi uma situação que a polícia lá de Getúlio Vargas atendeu, em que uma idosa perdeu R$30 mil no contra-bilhete. A idosa de 64 anos de idade foi vítima de um golpe no contra-bilhete e perdeu R$30 mil sobre a suposta promessa, né, de que iria colaborar com a pessoa a resgatar R$9 milhões em uma loteria, né, que não poderia ser resgatado por ser testemunha de Jeová. A pessoa então fez a entrega do dinheiro, acreditando que iria ajudar essa pessoa a fazer o resgate, e acabou aí perdendo aí R$30 mil. Só que ela ia fazer um depósito ainda maior, de cerca de R$90 mil, aí quando percebeu que o pessoal do banco, né, onde ela foi fazer a movimentação, achou suspeita e acabou então perguntando e questionando ela, e acabou então aí não caindo num golpe ainda maior. Ainda lembrando que só nessa semana a própria Polícia Civil de Passo Fundo fez duas prisões, né, relacionadas a pessoas que têm aí práticas do conto do bilhete. Fica sempre o alerta para você também nesse aspecto, né, gente? E aqui por Carazinho também, não somente o conto do bilhete, mas quase todo dia tem casos aí de estelionato, algum tipo de golpe sendo registrado também aí na delegacia de polícia, principalmente na questões aí de rede social, ou até de contatos telefônicos que as pessoas fazem, né, e que contam histórias na maior parte das vezes bem convincente, e as pessoas acabam aí entregando dinheiro. Então fica sempre o alerta nesse aspecto. São 8 da manhã com 13 minutos, 8 e 13. Bom dia para você, Rádio Ligado, conectado com a gente aqui na programação da Gazeta. Uma excepcional manhã para você. 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Gente, agora são 8 da manhã com 14 minutos, 8:14, a temperatura batendo na casa dos 12 graus aqui por Carazinho. Uma excelente, produtiva manhã de sexta-feira para você. Final de semana tá chegando, né, gente? E olha, a gente falava sobre a preocupação em relação, né, às águas do Rio Guaíba subirem a partir de hoje na região metropolitana, né? Inclusive o DEMAI fechando as comportas, né? E também um trecho do Rio Uruguai subiu mais de 11 metros e acabou paralisando a travessia entre o Brasil e a Argentina. A elevação do Rio Uruguai, causada pelo acúmulo da chuva, prejudicou o funcionamento já ontem, né, da balsa que faz a ligação entre os dois países, né? A tendência é de que essas águas aí subam ainda mais, e o nível máximo que está projetado é de 16 metros, né? Ontem já tinha chegado próximo dos 12, né? Agora são 8 da manhã com 15 minutos, né? Uma situações mais preocupantes registra entre a Tiradentes do Sul, aqui no estado, né, e o Porto de El Soberbio, junto ao rio, né, onde subiu bastante e o pessoal acabou então paralisando esse serviço em virtude dos riscos, né? Agora são 8:16. Bom dia para você na sintonia da Gazeta. Vem com a gente até as 9 horas da manhã, sim. Música e informação na sintonia do nosso Conectado.

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0: Na sua companhia, de bem com a vida, para mais uma manhã, por aqui o Conectado, te fazendo companhia até às 9 horas, com música e informação para você que se liga com a gente aqui na programação da Gazeta. 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Olha, gente, o estado está sofrendo, né, com essa questão da chuvarada que nós tivemos agora nessa semana. Mas lembra que lá no mês de maio nós tivemos aí chuva torrencial, inclusive queda de granizo, que várias pessoas foram afetadas também? Pois é, agora saiu o reconhecimento de emergência para mais 20 cidades no estado do Rio Grande do Sul, que lá no mês de maio tinham sido afetados pelo temporal severo que teve também naquele período, né? Nós tivemos, portanto, a situação de decreto de emergência que foi reconhecido pela União na publicação que foi feita hoje em cidades como Eldorado do Sul, na região metropolitana, também Porto Alegre, Áurea, Braga, Constantina, Dois Irmãos das Missões, Floriano Peixoto, Getúlio Vargas, Humaitá, Jacutinga, Porto Xavier, Ponte Preta, Redentora, Sananduva, também Três Palmeiras e Trindade do Sul, né? Foram municípios que tiveram seu reconhecimento da situação de emergência daquela época ainda, né? E que saiu agora nessa semana. Nessa semana também, na segunda-feira, antes mesmo dessas chuvas, os municípios de São Cepé, Erval Seco, Liberato Salzano, Coronel Bicaco, também Novo Tiradentes e Seberi tinham sido publicados também os seus decretos de reconhecimento. E agora, evidentemente, com essa chuvarada, né? Algumas dessas cidades que ainda estavam em situações aí difíceis em virtude daquela chuvarada e pedra e vento também naquela ocasião de maio, né? Talvez tiveram ainda outros estragos ainda a serem contabilizados. Só que daí agora com o decreto de emergência o pessoal consegue acessar recursos de forma mais prática, né? No sentido até, às vezes, de abrir mão de licitação para fazer algumas manutenções consideradas emergenciais. Bom dia para a Tânia, né? A Tânia Lúbia também está ligada com a gente. Valeu pela companhia, Tânia. Tudo de bom? Uma excelente sexta-feira. Obrigado pelo carinho e pela companhia. Uma excelente manhã. Agora, a gente, são 8 da manhã com 32 minutos, 8:32, temperatura na casa dos 12 graus. Só aparecendo agora com um pouquinho mais de intensidade. Temperatura deve subir de forma gradativa, né? Hoje, sexta-feira, né, gente? Chegar aos 21 graus de máxima para o período da tarde. Bora de mais som aqui na programação do nosso Conectado?
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0: Renato e Cristiano cantando pra gente aqui na cinturinha da sua Gazeta, no Conectado, quase todo dia. Agora são 8 da manhã com 39 minutos. Bom dia pra você sintonizado aqui na programação da Gazeta. Uma excelente manhã de sexta-feira pra você que nos acompanha, esteja você onde estiver, fazendo o que estiver fazendo, aquele abraço. Gente, olha, pelo Estado, um fato que chama a atenção é uma situação que está sendo investigada pela Polícia Civil da cidade de Venâncio Aires, né, onde o corpo de um bebê foi localizado. A polícia, inclusive, apresentou na delegacia de polícia ontem duas irmãs gêmeas, né? Uma delas teria sido a mãe da criança, para prestar depoimentos, mas elas foram ouvidas e liberadas, né? As irmãs gêmeas, de 23 anos de idade, presas ontem por suspeita de ocultação de cadáver em Venâncio Aires, vão responder o processo em liberdade, né? Embora as duas tenham audiência de custódia marcada para a tarde de hoje, elas já deixaram o sistema prisional. A defesa aguarda o resultado do laudo de perícia, que deverá apontar se o bebê nasceu com vida ou não. O documento será determinante para o andamento do caso. Até o momento, as duas irmãs respondem pelo crime de ocultação de cadáver. O corpo do bebê foi encontrado enterrado ao lado de uma residência da família em uma propriedade do interior do município de Venâncio Aires ontem. A localização ocorreu após a indicação da jovem que estava grávida, né? E a Polícia Civil, então, que vinha mobilizada já há algum tempo, essa criança estaria enterrada há pelo menos 8 dias, de acordo com o que a polícia apurou, né? A polícia agora quer saber as circunstâncias e motivação desse episódio. Num primeiro momento, as duas mulheres, né, as duas irmãs, acabaram sendo presas ontem pela polícia, porém foram liberadas. E aguarda-se agora, portanto, o resultado da necropsia desse episódio que chamou atenção aqui no estado do Rio Grande do Sul. 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Tá com a gente aqui na programação do Conectado. 8 da manhã com 42 minutos. 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
2: Bueno, gente, 8h49 agora.
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0: 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Feliz e contente com Deus à frente, sempre, sempre. Assim que a gente segue com você, de segunda a sexta-feira, na programação do teu, do meu, do nosso Conectado, né? Já quase chegando na reta final do nosso encontro nesta manhã. Olha, gente, a Corsan informou que a partir agora desse mês já vai adotar um novo modelo de fatura. O modelo novo de fatura é desenvolvido para ampliar, segundo a empresa, a transparência das informações e oferecer mais praticidade aos clientes. A atualização acompanha também as novas diretrizes tributárias nacionais e integra o processo de padronização dos documentos fiscais. Entre as novidades está a inclusão de um QR Code que permite a consulta da nota fiscal de água e saneamento de forma eletrônica junto à Secretaria de Fazenda. A fatura também passa a apresentar caráter informativo detalhando os tributos incidentes sobre os serviços pertinentes que o cliente compreender com mais clareza, né? E também a composição do documento, para ficar mais claro quanto que é de água, quanto é imposto, quanto se paga por cada serviço. Portanto, já a partir do próximo mês, essa nova fatura começa a rodar. Em tese, não deve ter alteração nos preços, sim apenas o modelo da fatura. Gente, agora faltando 7 minutos para as 9 horas da manhã, a temperatura está na marca dos 12 graus. 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Bom dia para a turma aqui da Esquina Animal, né, pessoal? Também está trabalhando na Sintonia da Gazeta. Valeu pela audiência, bom trabalho, boa jornada para a turma por aí. Bom dia para a dona Soleni, né? Também está passando para desejar para todo mundo um bom dia. Ô, dona Soleni, para a senhora também, que essa sexta-feira seja maravilhosa com muitas coisas boas, né? E, claro, um bom final de semana também. Gente, agora faltando 5 minutinhos para as 9 horas da manhã, nós vamos fechando por aqui mais uma edição do nosso Conectado. Agradecendo o teu carinho e a sua companhia com a gente aqui na programação, tá certo? Na sequência, tá chegando aí o colega Tiago Borges para comandar com você aqui na programação mais uma edição do Gazeta Play. A gente volta a se encontrar amanhã, a partir das 7 horas da manhã, na edição mais curta do nosso Conectado do final de semana. Fiquem com Deus e que Nossa Senhora os proteja, gente. Valeu, bom final de semana para todo mundo.

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5: Bom dia, Thiago Borges.
2: Bom dia, sextou! E aí, turminha, como é que vocês estão? Tudo certinho? Começando mais um dia, mais uma sexta-feira junto com vocês. Vibe boa, que a sua manhã seja maravilhosa, cheia de notícias boas pra gente começar teu dia, né? Então, ó, seguinte, deu uma esfriadinha, mas nada muito, muito frio. Aquele casaquinho básico, 13 graus, essa é a temperatura. São 9 da manhã mais 8 minutos, 9 e 8, começando o seu dia 24 de julho de 2026. Hoje já estão indo quantos dias, hein? 205, né? 205 dias estão passando, faltam 160 dias aí para o final do ano e a gente está começando a sua manhã. Hoje é Dia Internacional da Tequila! É, rapaziada, bebidinha aquela, né? Rapaz do céu, faz um estrago. Dia Internacional do Autocuidado. Hoje é Dia Nacional do Suinocultor. Hoje também, deixa eu ver aqui. É aniversário, não, aqui no Rio Grande do Sul tem aniversário lá pro estado de São Paulo, Piauí, mas hoje é dia do suinocultor aqui no Brasil, né? Dia Internacional da Tequila e Dia Internacional do Autocuidado. Então, pra gente começar muito bem a sua manhã com música boa, interatividade com a galera e, claro, Gazeta Play não estaria aqui nesse horário, horário maravilhoso, sem os nossos patrocinadores, né? 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Mas a gente tá aí com você, sabe por quê? Porque hoje é sexta e não viria de mãos abanando. Hoje eu tenho mais um cartão de Gleto com Massa para esse sábado, garantir amanhã, dia 25, dia de colonos e motoristas. Amanhã sim, 25 de julho, dia de colonos e motoristas. Tem muitos feriados, muitos municípios aí que fazem feriado. Não é um caso aqui de Carazinho, mas lembrando que domingo agora tem a tradicional festa e bênção, carreata de colonos e motoristas aqui em Carazinho. Mas outro assunto, né? Porque agora, hoje, sábado, tem Galeto com Massa. Amanhã, melhor dizendo, sábado, tem Galeto com Massa. Lá na Capela Sagrado Coração de Jesus, no bairro Sommer, 55 pilas se você quiser comprar. Mas aqui, a gente faz o 0800, tá? Então, hoje, até meio-dia e 30, você manda teu nomezinho no 99183-6300 para participar do nosso WhatsApp premiado, que tá bom demais. Pede a tua música, manda a tua positividade e vamos ser felizes, afinal de contas, sextou. Bom dia!

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todo mundo, se o Wi-Fi. 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

0: Gustavo Lima e Panda. Panda e Gustavo Lima, calcinha de renda. Aqui na programação da sua Gazeta FM 92.9. 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Bom dia, 9h21, temperatura de 13 graus, 5 décimos. Esse é o Gazeta Play no sextou. E aí, te organizou? Tá organizadinho pra hoje? Então tá beleza. Ó, deixa eu contar pra você que o Dia dos Pais tá chegando, né, gente? 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E aí, como é que tá a tua manhã? Lembrando que 9h30 daqui a pouquinho tem F5. Vamos fazer a programação do dia? Vamos nessa, ó. 9h30 da manhã tem F5 pra gente atualizar as informações de Carazinho da nossa região. Às 10 e às 11 tem o Vestiário Papo de Bola com o Davi Pereira. 10h30 tem previsão do tempo, atualizando aí pra você. Fala em tempo, né? 13.8 agora a temperatura, tempo nublado. Previsão é de sol entre muitas nuvens hoje. E ainda, 11h30 da manhã tem mais uma edição do F5 e sem falar das 10h30, que é o momento velharia pra gente atualizar. Mas claro, hoje, contando contigo no 99183-6300, porque hoje tá valendo cartão de galeto com massa lá no bairro Sommer pra você aproveitar. Bom dia!
1: Bom dia!
0: Bom dia!
1: Seu José aqui do bairro Pai.
0: Ô, seu José!
1: Da Cruz aqui. Era concorreu
0: o galeto com massa.
1: Garantir a janta.
0: Ah, sábado. Coisa boa! É isso aí, seu José. Garantir a janta de sábado, né? Bom dia, quero galeto, hein? Se possível, rola um som aí, a Leni. Oi, Leni. Bom dia, claro que sim. Vamos rodar daqui a pouquinho o Mato Grosso e Matias. Bom dia para Ingrid Silva, concorrendo ao sorteio também. Tá trabalhando e tá na escuta. Muita gente trabalhando com o radinho ligado. Seja aí no fonezinho de ouvido, no aplicativo, no computador. Boris, eu quero hoje trabalhar. Tô aqui no meu trabalho e quero escutar vocês. Então faz o seguinte, deixa eu dar a boa. 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Tiago, tem a Alexa aqui no meu trabalho ou na minha casa. Então pede para a Alexa, ela vai rodar a gente para você. Diz assim, ó, Alexa, tocar Gazeta FM 92.9. E aí, tu tá grandão. Bom dia. Seguindo com você em casa, no carro, no teu trabalho. Excelente manhã.
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0: meu irmão.
1: Parabéns, meninas, vocês são 10. Obrigado a vocês pelo carinho. Sucesso
0: pra tudo que
2: sucesso pra vocês.
1: Mata-me um CD, parabéns pra esses meninos.
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0: Mato Grosso e Matias com Gustavo Lima. E aí? Teve Munhoz e Mariano também. 9:30. Tá na hora de informação.
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0: E a gente começa a informação com trânsito. Atualizando as rodovias aqui de Carazinho, né? TR-285, a 386. Para você que tá pelo trânsito, vá devagarzinho, claro, né? Tem muitos buracos que acabaram abrindo devido às últimas chuvas. E a gente sabe que tem que ter bastante cuidado. Bom, informações aqui por Carazinho. Tem bastante movimento na região central, pontos aí de semáforos. Vamos ver como é que tá a situação lá para a região de tem Santa Bárbara do Sul, ali tem obras, tá? Tem Parecida que segue lá naquela região da 285. 285 direção a Passo Fundo, não está sendo informado obras agora nesse momento. 386 em Tiúgo, tem Parecida. Tem bastante movimento ali na região de Tiúgo, no acesso também a Mormaço. E nos demais trechos, Pouso Novo tem um pouquinho de lentidão na região da Serra de Pouso Novo devido a um acidente de trânsito, na verdade uma pane de um veículo que está na BR-386 lá na região de Pouso Novo. 142 está de boa também. Destaques do Portal Gazeta, inclusive quero externar os sentimentos à família, né, amigos e à comunidade política. Faleceu aos 83 anos, Ailton de Jesus Magalhães, ex-prefeito de Carazinho. O velório começou hoje na sala da funerária Adam e o sepultamento será hoje às 15 horas no cemitério municipal de Palmeira das Missões, da onde Ailton Magalhães era natural. A prefeitura de Carazinho decretou luto de 3 dias pela morte de Ailton Magalhães. Informação do Portal Gazeta, bombeiros mapeiam área de 38 hectares em busca de homem desaparecido no Rio da Várzea. São algumas informações do Portal Gazeta, 670.com.br. Nas informações ainda das últimas horas por Carazinho, na região do Brasil e também pelo mundo afora, atualizando as informações, temos nível do rio Taquari recua e sai da cota de inundação. Travessia do catamarã, lá na região, foi suspensa devido à alta do Guaíba. Mais de 200 municípios foram afetados pelas chuvas nos últimos dias aqui no Rio Grande do Sul. Brasil repudia a decisão dos Estados Unidos de impor tarifa sob a alegação de trabalho forçado no país. E para finalizar, madrasta é condenada a mais de 41 anos de prisão por torturar e matar criança na região sul do estado. 92.9
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0: Seguindo com você aqui na nossa programação, antes do intervalo comercial, Zezé de Camargo, 9:33, hoje valendo cartão de galeto com massa, manda aí teu nomezinho. Rose Maria Granville, lá da Ouro Preto, também tá curtindo a programação e tá participando. Claudete Puerchi, também da Nova Ouro Preto, bom dia. Vera Gonçalves, do Bairro Glória, bom dia, Vera. Cartão de galeto com massa pra amanhã, lá na Capela Sagrado Coração de Jesus, no bairro Sommer.

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Bom dia! São 9h57, temperatura de 15 graus. Bom dia! 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Bom dia! 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Hoje valendo cartão de galeto com massa, não esquece de mandar teu nomezinho. Bom dia! Bom dia para Daniela Camargo lá da Vila Rica. Oi, Dani! Bom dia! Participar do galeto com massa. Manda um abraço para Patrícia e o Jariston. O Bigode, lá do açougue do Economia 599, tamo na lida. E escutando vocês, toca a rainha musical. Pra nós é o Luan, do Bairro Oriental. E salve, Luan! Abraço pra vocês aí, o pessoal do açougue do Economia, do Estação 599. Patrícia Jariston, abraço, meus queridos. Bom dia! Mari Gonçalves também tá participando aqui do sorteio. A Enedina de Oliveira também, o Enedina. Vitória Eduarda, sempre na escuta. Muito obrigado pela audiência e pela companhia. Daqui a pouquinho tem bate-papo com uma galera que vem chegando em Carazinho, hein? A turma do Stock Center inaugura dia 28, mas a gente já vai antecipar algumas ações aí do Stock Center que começam a partir de terça da semana que vem aqui no município.

0: cafezinho.
1: São 10 da manhã mais 4 minutos, 10 e 4. A temperatura desse momento é de 15 graus.
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1: 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Mas a gente é ansioso, viu, Roger? 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Mas primeiramente quero agradecer a tua participação, a tua vinda até os estúdios aqui da Gazeta FM para cumprimentar você, desejar boas-vindas ao Stock Center, porque a comunidade estava ansiosa. Tudo certo? Bom dia.
3: Bom dia, Thiago. Tudo jóia, cara. Muito feliz estar aqui. Ser parceiro da Gazeta é uma felicidade muito grande, né, da empresa, ter vocês como parceiros. Uma história de muitos anos aqui em Carazinho, né? Quando foi levado, né, como sugestão para a empresa quem seria os divulgadores, né, da marca aqui em Carazinho, a gente teve como sugestão vocês.
1: Ficamos felizes.
3: Isso, tá. Mas então, assim, Thiago, todos ansiosos pela abertura, pelo corte da faixinha lá, tá? É um evento que a gente já vem estudando já faz muito tempo. Eu que já tenho engajamento de quase 15 anos de Stock Center, Comercial Zafari.
1: Volta a casa, então,
3: volta,
1: né?
3: Volta a casa.
1: É isso, né?
3: Isso. Depois de ter algumas mudanças no trajeto, né, idas e vindas, muito feliz, muito grato por essa oportunidade que a empresa vem me dando. E a gente quer convocar essa turma, essa comunidade toda de Carazinho, região, que a região aqui ela se envolve muito, né, com a cidade, uma cidade muito acolhedora. E a gente está com um time muito preparado lá.
1: E foi uma obra, né? Desde... O que vai ser aqui? Começou a obra, é uma obra praticamente em tempo recorde, né? Desde a estruturação do terreno, a edificação, e todo mundo ali aproveitando. Foi em tempo... Quanto deu? 6 meses? Alguma coisa assim? Como é que foi o tempo de obra aí, hein, Roger?
3: A gente iniciou praticamente ali, porque teve uma dificuldade de terraplanagem ali, né? Sim. Em questão da área. Mas, normalmente, a gente consegue até antes. Uhum. Né? É muita gente envolvida, a engenharia sempre a mil. E deu em torno de quase 6 meses, assim, uhum, desde o início do projeto, né? A gente começar todo o envolvimento da turma. Algumas dificuldades em função do tempo, principalmente a parte externa. Sim. Interna, ela foi muito rápido.

0: né? Foi muito rápido. A parte externa que deu uma atrasadinha, muita chuva, né? E agora também deu uma dificultada, né? Em relação às obras externas. Mas tudo que faz parte, a gente está sempre prevendo, né? Esses detalhes que podem atrasar. Mas a data foi estipulada lá atrás e a gente vai cumprir para ter uma organização bem legal para
1: E o Stock Center preza muito pelo conforto, né, do cliente. Né? Hoje tem a área da loja, tem a área de estacionamento. Como é que toda aquela estrutura ali vai ser usada? Porque é uma mega estrutura, né?
0: Mega estrutura, Thiago. Assim, ó. 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Né? 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
1: E uma das questões hoje que o Stock Center traz, e a gente observa muito no estado como um todo, são as ofertas via do pessoal se cadastrar no aplicativo, se cadastrar ali para ganhar muitas promoções, descontos especiais, e não seria diferente para Carazinho, né?
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1: 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E a gente fala de inauguração, dia 27 tem uma pré-inauguração, um evento específico, mas as portas abrem para a comunidade 28, é isso?
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1: 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E o time está preparado, né? 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
0: 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A gente vem já há muito tempo, a empresa, cobrando, porque esse conceito de atacarejo, ele é um conceito que perde muito esse, como é muito autosserviço, perde esse lado atendimento. E a empresa já faz muito tempo que vem falando, né, para os gestores de operação de loja, que falem muito, né? 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E o atacado, o nosso conceito, fala muito sobre esse atendimento. Então a equipe está instruída, né? 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
1: 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Bom, Roger, mais alguma questão que a gente precisa fazer o convite, quer antecipar alguma situação, fica à vontade, porque todo mundo está convidado para encher o carrinho a partir de terça-feira mesmo, né?
0: 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Queria muito, Thiago, assim, falar mais uma vez, convocar toda a cidade de Carazinho, né, essa audiência gigante que tem a rádio, para comparecer às 8 horas, vai um pouquinho antes, tá? 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
1: É isso aí, chegando o nosso Vestiário Papo de Bola aqui na programação da Gazeta FM, falando do Grêmio, que perdeu pro Bolívar por 3-2 na noite dessa quinta-feira na altitude de La Paz, lá na Bolívia. O jogo foi repleto de emoções e cheio de chances desperdiçadas, especialmente pelo lado boliviano. O tricolor volta dos 3.600 metros do Hernando Siles em desvantagem para decidir a vaga nas oitavas de final da Copa Sul-Americana. Cauterúcio, Robson Mateus e Asprídia fizeram para o Bolívar, enquanto Vila Sante e TT marcaram os gols gremistas. Goleiro Everton teve papel decisivo para levar a desvantagem mínima no placar para Porto Alegre. O jogo de volta do playoff, que ocorre na próxima quinta-feira, às 19h, na Arena. Antes, o Grêmio enfrenta o Fluminense no domingo, às 18h30, também na Arena, pelo Campeonato Brasileiro. Destaque do Grêmio aqui no Vestiário. Qualquer momento, de volta com mais.

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5: 10h22, bom dia pra vocês. E aí, como é que vocês estão? Bom dia, Carazinho. Bom dia, região do bairro Oriental. Quem tá participando por aqui é a família Nhanha. Concorrendo a cartão de galeto com massa pra sábado amanhã, lá no bairro Sommer. Bom dia! 92.9. Você tá na 92.9, tá bom demais, né? Bom dia, Luana Pires Prates, que tá curtindo a programação e concorrendo também. Cláudio Mir Mariano, do bairro Santo Antônio, bom dia. Bom dia pra Maria, do bairro Floresta. Ó, querendo participar do Galeto com Massa e pedindo música. Valeu, beijo. Bom dia, Jaxim, fala meu irmão, bom dia. Bom dia, do bairro Oriental, a Sônia Maria Cardoso da Silva. Oi pro Ezequiel, do bairro Santo Antônio, salve Ezequiel. Letícia Martins tá pedindo música. Pô, baita som, hein? Com Alex Warren. E também tá participando aqui do sorteio. Bom fim de

0: Alexandre,
1: diga, bebê.
0: Acho que eu tenho um papo pra dar pra essa maluca pirada.
2: Faz fundo.
0: Vambora, meu compadre.
2: Faz fundo.
0: Então eu vou.
2: Mas eu vou, hein? Talento,
0: posso ir? Vambora.

0: Alex Varen com Ordinary. E ainda rolou o pagodinho aí da sexta-feira com Alexandre Pires e o Mumuzinho, Maluca Pirada. São 10h28, hoje é sexta-feira. E coisa boa, né? Sexta-feira é tudo de bom, tudo de bom. 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
0: Abraço pro seu João Pedro de Quadros, que tá nos acompanhando. Bom dia pra Natália, querendo cartão de galeto com massa também. Bom, galetinho com massa pro fim de semana, bom demais, é? Bom dia pra Marli Terezinha Gonçalves do bairro São Pedro. Oi, Marli. Adriana do Centro também tá pedindo Marília Mendonça. Depois dessa daqui, que é som de sexta-feira, né? Eu vou trazer aí a previsão do tempo e o momento vileria.

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1: Sol entre nuvens aqui nos altos do bairro Boa Vista, 16 graus a temperatura e hoje a máxima deve chegar aos 21 pela parte da tarde. Solzinho predomina entre nuvens, mas pode ter uma pancadinha outra de chuva, aquela garoinha no final da tarde hoje, tá? Início da noite. Hoje a instabilidade, o volume é pouco, 2 milímetros, tá? Para amanhã, tempo firme, tempo seco, mínima de 14, máxima de 21 a 22 amanhã. Tá? O tempo é firme, não tem previsão de chuva. Já no domingo, sim, dia começa com sol, muitas nuvens e vai nublando ao longo do dia e podemos ter pancadas rápidas à tarde em direção à noite. Para a semana que vem, na segunda, na terça, é sol, é muito nublado, a nebulosidade aumenta e podemos ter pancadas e chuvas a qualquer momento, tanto na segunda quanto na terça. Dia mais fechado, mais nublado, com a instabilidade maior, é na quarta. Semana que vem, os termômetros irão na mínima de 16, máxima de 22 entre segunda e quarta. Daí cai um pouquinho a temperatura quando dá uma melhorada no tempo na quinta. Mínima de 11, máxima de 17 a 18. Volta a chover entre quinta e sexta. Sexta e sábado, melhor dizendo, na semana que vem. Mas, por enquanto, tempo deve ficar firme, com uma pequena instabilidade hoje à noite e deve firmar amanhã, pelo menos até domingo ao meio-dia. Previsão do tempo, aqui na programação da sua Gazeta FM. Bom dia!
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1: E no Momento Velharia de hoje eu trago uma música que foi uma canção escolhida a dedo por Sylvester Stallone para o filme Rock 3, que inclusive recrutou essa banda depois que a banda Queen lhe negou a permissão para usar a música Another One Beats the Dust. E o Survival adaptou essa letra com um riff maravilhoso para cenas de boxe. Ear of the Tiger, ou seja, o olho do tigre, que alcançou exatamente há 44 anos, 1982. O topo das paradas da música pelo mundo inteiro. Inclusive, nos Estados Unidos, essa música ficou em primeiro lugar da Billboard Hot 100 por 6 semanas seguidas, 15 semanas consecutivas no Top 10 e recebeu certificação de platina dupla em agosto de 1982. São mais de 950 mil cópias de disco somente nas paradas britânicas. Survival, Ears of the Tiger, no Momento Velharia de hoje.

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2: 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Bom dia. Para você, temperatura de 17 graus.
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3: Voltamos 15 minutos agora para as 11 horas. Não esquece, ó, deixa eu dar um recadinho para você que tá aí cortando as BRs.
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3: Tá na 285, tá na 386. 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Combinado? Bom dia, meus pupilos. Hoje é sexta-feira e a gente tá com vocês até o meio-dia. Bom dia! Bom dia, toca a cadeira cativa. Lorene Fetter também está participando do sorteio Galeto com Massa, valeu. Solenino, bairro São João, querendo ouvir o Lua Santana e participar do Galeto com Massa. Feliz sexta-feira, valeu querida, bom dia. Todo mundo curtindo a 92.9 FM, tá bom demais.
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Luazinho aqui na programação. Bom dia, como é que vocês estão? São 10h54, temperatura de 18 graus, hoje vai a 22, hein? Bom dia! Oi, bom dia pra Natália, que tá curtindo a programação, também tá participando do sorteio do Galeto com Massa. Bom demais! Ó, deixa eu dar um recado pra você que tá aí nos acompanhando. 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Ao lado do antigo Economia das Escadas. 5 minutos para as 11. Bom dia! 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Vamos que vamos, afinal de contas, daqui a... 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Vamos fazer o seguinte, deixa eu mandar mais alguns abraços aqui pra galera. Bom dia! Quero Galeto com Márcia, Malei Brits e o Wilson Martins, lá do bairro São Pedro, querendo possível aí, ó. Claro que a gente sim. Quem ganha, os nossos ganhadores sempre são comunicados, tá? São avisados via WhatsApp, tá bom, gente? Bom dia, Terezinha Pago no site, também tá participando do Galeto com Massa. Neuza, bom dia, Neuza. Bom dia, é a Tati participando aqui do sorteio e querendo pedir um pagodinho. Poxa vida, vamos nessa então, ó. Vamos de pagodinho aqui na nossa programação. Enquanto isso, 99183-6300 vai participando. Afinal de contas, você é o nosso convidado de sexta-feira para sextar bem sextadinho, né? Uma...

0: Menos é Mais e a Simone Mendes, aqui na programação Pagodinho pra Galera, 11 horas e 1 minuto, tá na hora de Davi Pereira e o Vestiário Papo de Bola.
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2: Chegando mais uma edição do Vestiário Papo de Bola, por aqui, a Promotoria do Superior Tribunal de Justiça Desportivo, STJD, apresentou denúncia com pedido para que o zagueiro Victor Gabriel do Inter seja suspenso pelo mesmo tempo que levar a recuperação do atacante Gabriel Peck do Cruzeiro, com prazo máximo de 180 dias, jogador do time mineiro que sofreu uma fratura na tíbia após ser atingido por uma falta forte do defensor na vitória por 2-1 do Cruzeiro sobre o Inter na noite de quarta-feira no Beira-Rio. Defensor colorado que recebeu cartão vermelho e foi expulso de campo. Na denúncia apresentada nessa quinta, o subprocurador-geral Ronald Siqueira Barbosa Filho cita a súmula da equipe da arbitragem e material jornalístico para caracterizar o uso de força excessiva por parte de Victor Gabriel e também a gravidade da lesão de Gabriel Peck. O procurador pede que o defensor seja julgado no artigo 254 do Código Brasileiro de Justiça Desportiva, que trata de jogada violenta e prevê pena de 1 a 6 partidas de suspensão. Mais um destaque aqui no vestiário, a procuradoria do STJD que pede a suspensão do zagueiro Victor Gabriel até o retorno de Gabriel Peck do Cruzeiro. Vestiário que volta a qualquer momento com mais destaques por aqui.
0: Valeu, obrigado Davi Pereira pelas informações. 112, portal Gazeta 670.com.br, com informação também que eu daqui a pouco trago com mais detalhes, mas foi localizado agora de manhã cedo

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0: Vamos! Meu Deus, me empolguei, eu acho que tá muito cedo ainda, né? Tá louco, bicho.
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3: 11:08. Bom dia. 17 graus, tempo nublou em Carazinho, hein? Previsão de sol, nuvens, é aquele tempinho mesmo. Uma previsão de chuva mais pra tarde em direção à noite. Bom dia, como é que vocês estão? Tudo certinho? 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Bom dia para Cassiane Schwab. Oi, Cassiane, bom dia. Bom dia para Maria Eduarda Kempf, também está participando do Galeto com Massa, do bairro Santo Antônio, ela, hein? Bom dia, André, querendo ouvir Cristiano Araújo. Valeu, André, bom dia, meu irmão. Mariane Cabral, bom dia, Mariane. Excelente manhã. Oi, estamos à escuta do programa. Bom dia, Lourdes. Daqui a pouquinho eu faço com mais tempo o teu recadinho, tá? Bom dia, Silene Nunes, do bairro Glória.

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Cristiano Araújo, aqui na programação da sua Gazeta FM, de Carazinho para o mundo inteiro. Acesse também através da Alexa, chama a gente na Alexa, Gazeta FM, aqui de Carazinho, 92.9. Bom dia, boa sexta-feira para você.

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0: De roupa nova, versão Eduardo Costa, Coração Pirata.
1: Não mudou.
0: 11 da manhã, mais 30 minutos, temperatura de 17 graus. Bom dia, tá na hora de atualizar o nosso WhatsApp premiado. Bom
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0: Valendo o cartão de Galeto Comácia para amanhã, lá no bairro Sommer, Capela Sagrado Coração de Jesus, Galetinho Comácia, hein? Coisa linda! Jefferson Oliveira, lá da Borghetti, também está participando aqui do sorteio. Valeu! Bom dia! Participar do Galeto Comácia. Simone Mendes Pedroso, abraço para as meninas lá do Crediário da Benoite. Oi, meninas! Tudo bem com vocês? Abraço, Simone! Excelente manhã! Bom dia! Cartão de Galeto Comácia. Abraço, pessoal, aqui, ó, o Fabiano, do Fabiano Pinturas, isso, salve, Fabiano, abraço, meu irmão, muito obrigado pela audiência, pela companhia, desculpa a demora pro recadinho, viu, mas tá corrido por aqui. Bom dia, a Catiana dos Santos também tá participando aqui do sorteio, valeu, Cati, bom dia, querendo pedir música, do Zezé de Camargo, a Juliana dos Santos, de Pino Marcado, oi, Juliana, a Dilson Langaro, da Vila Rica, participado do Galeto com Márcia. Bom dia, Andréia, do bairro Floresta, também está participando, querendo pedir Ana Castela. Valeu, um abraço, queridona. Oi para a Fran, lá da Borghetti, participar do cartão de Galeto Comácia. Valeu, Fran. Rosângela Pereira, da Vila Rica, também está participando do sorteio. Marilene Gomes Langaro, participar do sorteio do Galeto Comácia. Valeu. Bom dia para Eliane. Bom dia, tá? Tô no trabalho e na escuta. Valeu, meu irmão. O pessoal pediu a música aí, a gente combinamos, né? Valeu, um abraço aí pro... Deixa eu ver aqui o nosso ouvinte, que é o Jones. Valeu, Jones. Abraço, irmão. Bom final de semana. Bom dia, Thiago. Bom dia. Pietra Nicolai de Santos. Lá do bairro Floresta, também tá participando. Oi, Pietra. Bom dia, quero cartão de Galeto Comácia, Vitória Cruz. Oi, Vitória, abraço pra você, bom fim de... Sérgio, quero participar do Galeto Comácia, pessoal do bairro Floresta. Valeu, Sérgio, abraço pra você, pra família. Valéria Cardoso também tá participando aqui do brinde, valeu. Grazi, participar do Galeto Comácia, valeu, Grazi. Quem mais? Bom dia. A Elisângela Rosa, do bairro Ípica. Fábio, oi, turma do Ípica, Fábio. Bom dia. José da Silva Moraes, do bairro Santa Terezinha. Fala, seu José, tudo bem? O Edemar também tá mandando um recado pra gente, valeu!
4: Bom dia!
0: Bom dia!
4: Sou o Edemar da Floresta. Quero participar do sorteio do Galeto com Massa aí da Rádio Gazeta.
0: Que beleza! Ao fundo de menos é mais, hein? Valeu, seu Edemar! Aquele abraço, abraço pra ti, pra família. Da colônia Dona Júlia, Maria Lindamir. Oi, Maria. Oi, Maria Lindamir. Bom dia pra você. Eliane Apolinário, lá da Borghetti. Sextou, coisa linda. Bom dia. José Carlos Nissel, da Borghetti, também tá participando. Valeu, seu José. E o Eduardo Fernandes. Eu só pedi um Passarela, banda Passarela. Poxa vida, vamos rodar uma banda Passarela? Eu preciso rodar uma bandinha, inclusive, tá? Banda... Passarela. Eu tinha separado uma Mercosul aqui, ó. Mas deixa eu tocar a banda Passarela, tá? Vou tocar a banda Passarela. O que que vão rodar da banda Passarela? Hã? Beleza, vamos lá, obrigado produção. Nadir Nissel, lá da Borghetti, também está participando do sorteio. E a Maria, Helena Maria Neumauster, também está participando aqui do sorteio. Muitos recadinhos chegando, daqui a pouquinho atualizo mais alguns para a galera. 11h34, sextou. 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
1: 11:37, trazendo informações para você. Nosso F5 com destaque para o portal Gazeta670.com.br. Porque foi localizado o corpo de um homem que estava desaparecido nas águas do Rio da Várzea. Foi confirmado pelo Corpo de Bombeiros Militar. E hoje também tivemos a morte de Ailton Magalhães, ex-prefeito municipal de Grazinho, radialista, um dos primeiros comunicadores da extinta Rádio Grazinho, que veio a falecer nesta sexta-feira aos 83 anos. O corpo está sendo velado na Capela A da funerária Adam. Sepultamento acontece em Palmeira das Missões. A Prefeitura de Grazinho decretou luto de 3 dias pela morte de Ailton Magalhães. Informações do nosso portal Gazeta670.com.br. Informações pelo Estado, pelo Brasil, pelo mundo afora. Da isenção à taxa de 50%, novo tarifaço coloca país do Brasil em 5 faixas de tributos. A Itália avalia prisões no Brasil antes de julgar a extradição de Carla Zambelli. Pelo Estado, quase 1.900 pessoas tiveram que deixar suas casas em razão das chuvas no Estado. 206 municípios atingidos. Nível do rio Taquari recua e sai da cota de inundação. O governo federal prorrogou o subsídio para conter a alta do preço da gasolina. São algumas informações do F5, você atualizando na 92.9 FM.
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1: 20 minutos por meio-dia.

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2: 11:46 e a gente volta por aqui. Bom dia para todo mundo. 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
1: Simone Mendes, Erro Gostoso. E ainda passou a Marilinha e Banda Bahia Beat aqui na programação da sua Gazeta FM. Bom dia pra todo mundo. Que prazer ter vocês aí junto com a gente, hein? 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Em Carazinho tem duas lojas Quero Quero, uma no centro e a outra no bairro Glória. 4 minutos para o meio-dia, reta final aqui do nosso Gazeta Play, valendo hoje Galeto com Massa, cartão para amanhã, sabadão. Bom dia para Karen, tá participando aí do Galeto com Massa também, valeu Karen. Oi pro Paulo Rose, bairro Sommer. Bom dia, Lucimara Martins, também tá participando. Evani Santos tá participando do Galeto com Massa também, valeu Evani. Valdenor Soletti também tá participando. Oi pra Giza, que tá curtindo a programação. Oi, Giza. Muito obrigado pela companhia. Tiago, vai até meio-dia, não. Vou sortear hoje esse cartãozinho, sabe que hora? Meio-dia e meia, meio-dia e 40, tá? Então você tem mais algum tempinho. Tiago, tu não leu meu recado ainda. Te acalma, tem muito recadinho, mas ó, mandou mensagem, deu os dois certinhos que chegou pra gente, tá participando. Todo recadinho que chegou aqui, já tá concorrendo. Oi pra Pietra Valentina, do bairro Vargas, também tá participando do sorteio. Valeu, Pietra. Participar do Galeto com Massa, lá do bairro Sommer, a Cirleide Quadros. E diz Jaques, Galeto com Massa. Pessoal lá de Almirante Tamandaré. Valeu, Ides. Bom dia, Alice da Silva. Sueli dos Santos, do bairro Ípica, valeu. Bom dia, Margarida Florão, do bairro Conceição. Valeu, Marga. Bom dia, quero concorrer o Galeto com Massa. É a Cristiane da Silva Oliveira. Valeu, Cris. Quem mais? Bom dia, quero o Galeto com Massa. É a Vera do bairro Floresta, lá do Condomínio Floresta. Oi, Vera. Abraço pra toda a galera do Condomínio Floresta. Sessão demais. Oi pra Alana. Oi, Alana. Bom dia. Muito obrigado pela companhia e pela audiência. Bom dia, quero o Galeto com Massa. Ouvindo música do Gustavo Lima. É a... Dani Carvalho, que está na escuta aqui da nossa programação. Muito bem, deixa eu trazer informação agora, assunto sério aqui na programação da sua Gazeta FM, a turma do jornalismo que não para e traz informações aqui na nossa programação.

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1: Informações aqui na nossa programação, trazendo notícias com Alessandro Tavares. Informação de corpo encontrado hoje pela parte da manhã nas águas do Rio da Várzea. Alessandro, bom dia.
2: Bom dia, Borges. Bom dia para quem se liga com a gente aqui na programação da Gazeta. A gente fala nesse momento aqui do Rio da Várzea para localizar o ouvinte atrás aqui do nosso Parque Maria Albrecht, porque o Corpo de Bombeiros hoje, ao iniciar as buscas no sexto dia, ao corpo do senhor Sérgio Bauer, localizou o corpo. E o corpo estava a cerca aí de não mais do que 100 a 200 metros do local onde o pessoal concentrava as buscas, né? Bem perto entre um pesqueiro e outro, né? Só que, porém, no leito do rio. O corpo acabou boiando nesse sexto dia e foi identificado então pelo Corpo de Bombeiros. A perícia já esteve aqui no local, já fez os devidos levantamentos. Uma primeira avaliação, não há nenhum sinal de violência, né? E agora então o corpo segue para necropsia em Passo Fundo, né? Para a conclusão dos trabalhos de perícia. O pessoal da funerária Nexus já esteve aqui no local para fazer o recolhimento do corpo e dar os encaminhamentos a partir de então. Portanto, localizado, né, bem perto do local onde as buscas estavam se concentrando, o corpo do senhor Sérgio Bauer, né, que foi retirado daqui e agora já encaminhado para a perícia. Né. Segundo o Corpo de Bombeiros, né, como a vítima ele não era uma pessoa pesada, estava usando botas de borracha, né, talvez tenham sido fatores, né, que fizeram com que o corpo boiasse só apenas no sexto dia. O corpo apresentava assim, bastante barro, né, possivelmente ficou na parte do fundo do rio e agora com essa movimentação das águas o corpo subiu nesta sexta-feira. Portanto, os trabalhos dos bombeiros encerrados, o corpo agora encaminhado para a necropsia, confirmando, portanto, a morte do senhor Sérgio Bauer. O ponto onde o pessoal localizou o corpo é um local de difícil acesso, por isso o Corpo de Bombeiros trouxe até aqui atrás do rio, do Rio da Várzea, atrás aqui do Parque Mari, a cerca de 300 metros, onde o pessoal da perícia então e da Polícia Civil conseguiram acessar com mais tranquilidade para fazer o seu trabalho. São essas as informações, Thiago.
1: Muito obrigado, Alessandro Tavares, acompanhando, né, desde a... Seria para entrar o sexto dia de buscas, né, desse homem, seu Sérgio Bauer, 69 anos, né, uma tristeza para a família, né, mas a questão, né, de localizar o corpo e dar aí o seguimento a essa despedida. Obrigado, Alessandro Tavares, pelas informações. Daqui a pouquinho, ao meio-dia e 30, nas informações da Segurança Pública, a gente traz mais detalhes sobre esse e outros fatos na programação.
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1: Reta final aqui do Gazeta Play, passando um pouquinho já, meio-dia e 1. Depois dessa daqui, eu volto para fechar o Gazeta Play desta sexta-feira.

Meio-dia e 4, temperatura de 16 graus, tempo nublado em Carazinho. Fechando por aqui o nosso Gazeta Play de hoje, né? 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Não vou conseguir ler mais recadinhos na programação do Gazeta Play, mas não fica triste não. Daqui a pouco a gente volta no Gazeta News com mais recados e o sorteio de um galeto com massa pra você, tá bom? Em instantes também tem Padre Matheus Daniele com Good Vibes e Good Bênçãos, a oração, o momento da oração do meio-dia. Meio-dia e 5, bom almoço pra você, eu fico contigo ainda até a uma. Daqui a pouquinho eu volto. Pra fechar, amanhã o Gazeta Play com Gustavo Ávila, né, no sabadão. Fim de semana com o Netinho.

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1: Olá, ouvintes, querida família da Rádio Gazeta. Que bom sextar com vocês. 24 de julho. É, só pra dizer, hoje vocês rezem uma Ave Maria, um Pai Nosso, sei lá eu o quê, pelo padre que vos fala, porque ele tá de aniversário hoje. É, ai, que gente mais convencida esse padre. É verdade. Ah, mas eu quero compartilhar com vocês também que hoje é o dia do meu aniversário. Então, a melhor forma de vocês fazerem sintonia comigo é dizendo ao Papai do Céu obrigado por esse chato que nós temos que escutar todas as manhãs na rádio e tê-lo em nossa paróquia. Podia vir um outro mais querido, né? Mas já que a gente tem esse chato aí... Então, agradeço também a Deus pelo dia do meu aniversário. Hoje completo 42 anos. Bem vividos. E o dia que vocês tiverem a minha idade, a minha experiência de vida e forem velhos, que nem eu, vocês vão me dar razão. O evangelho do dia de hoje. Naquele tempo disse Jesus: ouvi a parábola do semeador. Todo aquele que ouve a palavra do reino e não a compreende, vem o maligno e rouba o que foi semeado em seu coração. Esse é o que foi semeado no caminho. A semente que caiu no terreno pedregoso é aquele que ouve a palavra, recebe com alegria, mas não tem raiz. É de momento. Chega um sofrimento, uma perseguição, ele logo desiste. A semente que caiu nos espinhos é aquele que ouve a palavra, mas as preocupações do mundo e a ilusão da riqueza sufocam. Não dá fruto. A semente que caiu em terra boa é aquele que ouve a palavra e compreende. E este produz fruto. Um dá 100, outro 60 e outro 30. Então, Jesus agora vai não só dizer para os discípulos por que ele fala em parábolas, mas ele vai explicar a parábola do semeador. Então, assim, todo mundo sabia o que era semear no tempo de Jesus e entendiam os terrenos, entendiam dos terrenos, porque fazia parte da vida deles, né? E aí Jesus vai dizer, olha, quem ouve a palavra, mas não pratica. Quem ouve a palavra e é de momento. Quem ouve a palavra, mas tem outras preocupações. E quem ouve a palavra, acolhe e produz fruto. Então, convém a nós, nesse dia, pensarmos, né? Que tipo de terreno eu estou sendo para o reino de Deus? Good vibes e good bênçãos. Em nome do Pai e do Filho e do Espírito Santo. Amém.
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0: Bom início de tarde, meio-dia 16. Trânsito por Carazinho, movimento maior agora na Avenida Flores da Cunha, com a Alferes Rodrigo, principalmente direção Rodoviária Centro. E dois demais pontos próximos a semáforos, né? Um pouquinho de movimentação ali na Flores da Cunha com Alexandre da Mota também. BR-285. Segue em obras pós Santa Bárbara do Sul, tá? Tem Parisiga naquela região da 285. Entre Carazinho e Passo Fundo, não está sendo indicado obras agora. Até Sarandi está de boa. Um pouquinho de movimentação ali na região do pedágio da BR-386. Tem Parisiga na região de Tiúgo. E o restante da 386 informa aí tranquilidade. Começando sua tarde com música e informação até o meio-dia. E claro ainda, lendo alguns recados aqui dos amigos participando de um cartão de crédito com massa. Para Kemery Couto, do bairro Princesa, tá sempre curtindo a programação e ainda tomando um chimarrãozinho. Marcelo, do bairro Floresta, também. A Maria Rodrigues. Leonardo, sempre na escuta, a galera do Rota 77 tá levando a gente de carona. Valeu, Leonardo, abraço e bom trabalho. A Vera Corrêa também, Pedro Dias participando. Oi pro Oscar de Oliveira. Luciano Gelark também tá participando, valeu, Luciano. Deise Isabel, oi Deise. Abraço pra Mari Lorenzon. Pra Denise Cruz, cartão de crédito com massa que a gente vai estar sorteando meio-dia e 40. A Márcia Batalha, do bairro Planalto, também tá junto com a gente. Cristian Santos, Galeto Comácia, valeu Cristian, abraço meu irmão. E Marcão, do bairro Laranjal, também tá curtindo a programação. Galeto Comácia para amanhã, no bairro Sommer, Capela Sagrado Coração de Jesus. Depois do Zezé de Camargo e Luciano, eu trago a informação da previsão do tempo e também os destaques dos principais indicadores do mercado agrícola e também do mercado financeiro.

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1: Chegamos aos 18 graus de temperatura hoje, máximas à tarde, pode chegar aos 21. Previsão de sol entre muitas nuvens e podem ocorrer pancadas de chuvas. Final da tarde, início da noite de hoje, tá? Pancadas rápidas. Para amanhã não tem previsão de chuva, mínima de 14, máxima de 22. Domingo tem previsão de chuva à tarde para a noite, mínima de 14, máxima de 22. Segunda e terça, previsão de pancadas a qualquer hora. Mínimas, segunda 16, máxima de 22, terça 18, máximas de 20 graus. Chuva que segue até quarta-feira e semana que vem dá uma segurada na quinta, mas volta a chover sexta e sábado da próxima semana. Vamos para o mercado econômico, agora de manhã cedo. Informação então para o fechamento agora do meio-dia para a Bolsa de Valores, a Ibovespa, em queda de 1,06%, 174.851 pontos. O dólar comercial caiu um pouquinho agora de manhã, 5,5 o dólar comercial. Euro comercial, mesmo patamar de ontem, 5,76. No mercado agrícola, milho, saca 60 quilos, R$ 58,00. Trigo, grão nacional, 60 quilos, R$ 70,00. E a soja ganhou 50 centavos de ontem para hoje. Ontem, cotada 126. Hoje, soja em grão, 60 quilos, R$ 126,50. Cotação média aqui na nossa região. Meio-dia e 24, daqui a pouquinho, a gente traz informações do Portal Gazeta.

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3: Meio-dia 27. Últimos recados por aqui. Abraço para o Marcão da Altamar, tá trabalhando ligado aqui na programação. Fabiana dos Santos também, junto com a gente. Do Galeto com Massa. Mais 2 minutos para você deixar seu nome cadastrado. Portal Gazeta 670.com.br. Localizado o corpo de homem que estava desaparecido nas águas do Rio da Várzea, em Carazinho. Faleceu aos 83 anos, Ailton de Jesus Magalhães, ex-prefeito de Carazinho. Está sendo velado na Sala A da Funerária Adam. Sepultamento acontece hoje em Palmeira das Missões. Prefeitura decretou luto de 3 dias pela morte do ex-prefeito caraziense. Corsã tem novo modelo de fatura. No Portal Gazeta também. Carazinho está recebendo a 4ª edição de um dos principais festivais de música de concerto do sul do Brasil. Festival de Música de Carazinho, que segue hoje até amanhã. São informações do nosso Portal Gazeta. Falando em informações, vamos falar de segurança pública. As últimas horas, quem traz as notícias da polícia são Davi Pereira.
4: Olá, Thiago. Chegando informações de segurança pública aqui na programação da Gazeta FM, e o Corpo de Bombeiros de Carazinho informou nesta sexta que, ao iniciar o 6º dia de buscas pelo senhor Sérgio Bauer, de 69 anos, o mesmo foi localizado na região das buscas. Com isso, a guarnição permanece no local até a chegada da Polícia Civil, qual deverá realizar os procedimentos cabíveis. Os bombeiros tinham se somado aos familiares e amigos nas buscas realizadas desde a tarde do último domingo, procurando a vítima por um raio de 38 hectares a partir do local onde a vítima tinha sido vista pela última vez em um pesqueiro no Rio da Várzea. Em breve também mais atualizações sobre esse caso aqui na programação. E também a Polícia Civil de Santa Catarina deflagrou nessa sexta uma operação para investigar crimes de estelionato, fraude e associação criminosa que teriam causado um prejuízo superior a R$1 milhão ao morador de Campos Novos. A ação, que foi coordenada pela Delegacia de Investigação Criminal de Campos Novos com apoio da DIC Decode de Chapecó e da 2ª Delegacia de Polícia de Passo Fundo aqui no estado do Rio Grande do Sul. Durante a operação também foram cumpridos mandados de busca e apreensão em endereços localizados em Chapecó e Passo Fundo. Também foram executadas medidas cautelares de sequestro de bens relacionados aos fatos investigados. Segundo a Polícia Civil, o objetivo é garantir a preservação do patrimônio e possibilitar uma futura restituição à vítima, minimizando os prejuízos provocados pela ação criminosa. Investigações que continuam para esclarecer completamente os fatos e identificar todas as circunstâncias envolvidas. E também a Justiça Federal manteve a prisão preventiva do soldado Daniel, acusado de matar a tiros o delegado da Polícia Federal Michel Brasil Saliba durante uma operação de busca e apreensão realizada no dia 3 de julho em Passo Fundo, decisão que acolheu manifestação apresentada pelo Ministério Público Federal nessa última terça-feira. A defesa havia pedido a substituição da prisão preventiva por medidas cautelares diversas ou de forma alternativa à prisão domiciliar. O Ministério Público Federal se manifestou contrário aos pedidos e destacou o risco de uma eventual soltura. Conforme a manifestação, o acusado teria recebido os policiais federais a tiros durante o cumprimento do mandado e em liberdade poderia agir com violência contra pessoas responsáveis por fiscalizar eventuais medidas cautelares ou cumprir novas diligências judiciais. Segundo a defesa, os fatos investigados são graves e sensíveis, mas representam um episódio isolado na vida do militar. Advogados que consideram a prisão uma medida excessiva e afirmam que a ordem pública poderia ser garantida por medidas cautelares alternativas. São informações de segurança pública aqui na programação do Gazeta News. Até mais.
3: Até mais. Obrigado, Davi Pereira.
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3: Bom início de tarde pra você. Depois do intervalo comercial, abraço pro alemão aí que tá nos acompanhando. Tem informações da segurança pública. Depois do intervalinho, tem notícias do esporte e outras informações pelo estado e pelo Brasil. Meio-dia 32, Armandinho.

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2: Tá no ar o Cine Drops com uma das estreias mais aguardadas do ano, A Odisseia, o novo filme de Christopher Nolan que leva às telonas um dos maiores clássicos da literatura mundial. A história acompanha Odisseu, rei de Ítaca, que após 10 anos lutando na Guerra de Troia, enfrenta uma jornada épica para voltar para casa. No caminho, ele encara monstros, tempestades e a ira do deus Poseidon, que faz de tudo para impedir o seu retorno. Com Matt Damon no papel principal, o longa mistura aventura, ação e drama em uma produção grandiosa que já estreou quebrando recordes de bilheteria. A Odisseia, que está em cartaz nos cinemas, é a dica do nosso Cine Drops. Até mais!
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4: Rede 38. Seguindo com você na programação, falar sobre alguns registros do estado pelo Brasil e pelo mundo, né? São quase 1.900 pessoas que tiveram de deixar suas casas em razão das chuvas no estado. 206 municípios atingidos. O nível do rio Taquari recuou e saiu da cota de inundação, ao contrário da região do Guaíba, que segue aumentando. Na questão economia, diante da retomada da guerra do Oriente Médio, o governo federal anunciou a prorrogação até o final do mês de agosto do subsídio de 44 centavos para evitar aumento do preço da gasolina. O subsídio é pago diretamente aos produtores e importadores de gasolina por meio da Agência Nacional de Petróleo, Gás Natural e Biocombustíveis. A portaria foi assinada ontem pelo ministro da Fazenda, Dário Durigan, após o governo recuar do plano e encerrar a medida, motivado pelo novo pico do barril de petróleo. A subvenção estava prevista para terminar amanhã, sábado. Já a subvenção ao diesel de 1,12 foi prorrogada no dia 16 desse mesmo mês para mais 60 dias. Daqui a pouco tem as informações do esporte com Davi Pereira aqui na nossa programação.

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1: Meio dia e 42, seguindo com você por aqui, saiu o ganhador do cartão de crédito com massa, final de telefone 2819, a Vitória. Parabéns para a Vitória, que levou o cartão de crédito com massa. Vamos falar de esporte?
2: Olá, Thiago, bom início de tarde. Chegando informações de esporte aqui na programação do Gazeta News, e o Grêmio perdeu para o Bolívar por 3-2 na noite dessa quinta-feira, lá em La Paz, na Bolívia. O jogo foi repleto de emoções e cheio de chances desperdiçadas, especialmente pelo lado boliviano. O tricolor que volta aí dos 3.600 metros do Hernando Siles em desvantagem para decidir a vaga nas oitavas de final da Copa Sul-Americana. Cauterucho, Robson Mateus e Asprilla fizeram para o Bolívar, enquanto Vila Sante e TT marcaram os gols gremistas. O goleiro Everton, que teve um papel decisivo para levar a desvantagem mínima no placar para Porto Alegre. O jogo de volta do playoff ocorre na próxima quinta, às 19 horas, na Arena. Antes, o Grêmio enfrenta o Fluminense no domingo, às 18h30, também na Arena, pelo Campeonato Brasileiro. E também com destaque do Colorado, Inter e Atlético Paranaense se enfrentam neste sábado, às 18h30, na Arena da Baixada, em Curitiba, pela 20ª rodada do Campeonato Brasileiro. A partida marca o começo do retorno da competição e uma chance para o time de Paulo Pezzolano se recuperar após 3 derrotas consecutivas. Treinador uruguaio que não estará com a delegação, uma vez que foi liberado pela diretoria do clube para acompanhar o velório de sua mãe falecida nesta quinta. O auxiliar Esteban Conde comandará a equipe, que não contará com Victor Gabriel, expulso contra o Cruzeiro. O Furacão chega embalado para o duelo depois de derrotar o São Paulo fora de casa no meio da semana e alcançar a terceira posição na tabela de classificação, atrás apenas de Palmeiras e Flamengo. São os destaques de esporte aqui da nossa programação. Até a próxima!
1: Até a próxima! Valeu, obrigado, Davi Pereira, pelas informações do esporte aqui na nossa programação. 15 minutos para 1h, seguindo contigo até a 1h, no oferecimento do Gazeta News para Monjuá. 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Em instantes, a gente traz informações aí das últimas horas pelo estado, pelo Brasil, pelo mundo.

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3: 6:48. Rio Grande do Sul tem 206 municípios com danos causados pela chuva, aponta a Defesa Civil. Chuvas já interferiram no mercado pecuário gaúcho, né? As informações pelo estado, pelo Brasil, incêndios fora do controle cercam Madrid, França, Espanha e chegaram a evacuar alguns moradores devido ao calor. Começa a valer uma lei que autoriza a venda de spray de pimenta para mulheres. Receita Federal libera consulta ao terceiro lote de restituição do imposto de renda. Fisco vai pagar 2,7 milhões de contribuintes no dia 31 de julho, na conta da chave Pix informada na declaração. São mais de 4,6 bilhões de reais.

Girando a notícia. Justiça do Rio de Janeiro determina bloqueio de contas do Banco Master e de outras empresas. Confiança da indústria gaúcha se mantém baixa em julho, aponta a Fiergs. Empresas do transporte rodoviário intermunicipal estão alterando alguns horários devido a bloqueios em rodovias do estado. Se vai viajar, fique atento. São algumas informações pelo estado, pelo Brasil, pelo mundo nas últimas horas. Meio-dia e 51. 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Uma hora da tarde tem o Velharia na sua primeira edição.

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Tá aí os australianos da banda INXX com New Sensation, um dos grandes hits da banda lá do ano de 1990. INXX também é sempre presença confirmada aqui nas edições do Velharia, o arquivo musical da Gazeta FM, primeira edição, que tem o oferecimento de GP Pneus. 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Paradinha e já já a gente tá de volta com o segundo bloco, segundo tempo do nosso Velharia, até as duas, matando a saudade com as velhinhas vitaminadas da Gazeta.

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Que musicão do YouTube pra curtir nessa tarde cinzenta de sexta-feira. Where the Streets Have No Name, um dos grandes clássicos do YouTube, faixa que tá no álbum The Joshua Tree, lá de 1987. Quem mandou essa pedrada foi o Roberto aqui no 991836300. Abraço aí, Roberto. Que baita som, hein, meu bruxo? Obrigado pela audiência, obrigado pela parceria. Abraço também pro Luiz Eduardo Eckler aí, curtindo as velhinhas da Gazeta, né, Luiz? Aquele abraço também, meu bruxo. Obrigado pela audiência, obrigado aí pela participação. 15 faltando pras duas, 19 graus de temperatura. Bora agora com Disco Music, trazendo Bee Gees, mais uma, direto do túnel do tempo, pra desbloquear sua memória aqui no Velharia, nos embalos do Sextou, pra cima!

Essa é daquelas músicas que não podem faltar em festas de casamento, aniversário, formatura. LS Jack com o clássico Carla, lá de 2002, para fechar a conta do nosso Velharia Primeira Edição deste sextou, 24 de julho. 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Mais velharia às 18 horas em sua segunda edição. Eu sou o Gustavo Ávila, já tô de volta na área para fazer a tarde aqui da Gazeta FM com o nosso Mistura Fina. Aí misturar as músicas que estão bombando no Brasil e no mundo com aquelas clássicas e confirmadas aqui da nossa programação. E hoje também com o WhatsApp premiado. Então não saia daí, depois do intervalo tem Mistura Fina e o nosso velharia tá de volta às 6 da tarde. Valeu!

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2: Joias Link Ótica informa a hora na Gazeta. 2:03, 18 graus.
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0: Tá no ar o Cine Drops com um clássico absoluto dos filmes de máfia, Os Bons Companheiros, dirigido pelo Martin Scorsese, conta a história real de Henry Hill, um jovem que sempre sonhou em fazer parte da máfia italiana de Nova York. Ao lado dos inesquecíveis personagens vividos por Robert De Niro e Joey Pesci, Henry conquista dinheiro, poder e respeito, mas o mundo do crime cobra um preço alto e a ambição acaba transformando sua vida em uma perigosa corrida pela sobrevivência. Com atuações históricas, direção impecável e cenas que marcaram o cinema, esse é um filme obrigatório para quem gosta do gênero. O filme Os Bons Companheiros, que está disponível na HBO Max. A dica do nosso Cine Drops. Até mais.
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0: Começou mais uma tarde de mistura fina na Gazeta FM no piquezinho do fim de semana com Calvin Harris, How Deep Is Your Love?
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0: Duas e 29, tá na hora de atualizar o nosso F5, atualizando você com os destaques dos principais portais de notícias nesta tarde de sexta-feira, hoje dia 24 de julho. Com rios já cheios, Rio Grande do Sul deve enfrentar novo ciclo de chuvas intensas na próxima semana. Acumulados devem chegar aí na casa dos 100 milímetros. Rio do Sino segue em elevação e pode atingir aí a cota de inundação neste sábado em São Leopoldo. O Sinos extravasa quando ele atinge a cota de inundação, que é de 4,50 metros. Até o momento, nenhum pedido de remoção de famílias. Consumo de álcool cai no Brasil e cervejarias apostam em versões sem álcool e proteicas. Setor aí acumula queda de 5,1% nas vendas e busca novas ocasiões de consumo. Em vigor, mulheres podem comprar e usar spray de pimenta para defesa pessoal. A compra exigirá comprovação de maioridade e declaração de ausência de condenação por crime doloso com violência ou grave ameaça. Pelo mundo, Zelensky se reunirá com Donald Trump em Washington na próxima terça-feira. Encontro entre os líderes vai ocorrer na Casa Branca. E agora atualizando você também com os destaques do nosso portal Gazeta Notícias. Localizado o corpo de homem que estava desaparecido no Rio da Várzea. O corpo de Sérgio Bauer foi localizado próximo aos pesqueiros onde as buscas se concentravam. O corpo estava no leito do rio e boiou no sexto dia aí de buscas. Icarazinho de luto, morre aos 83 anos Ailton de Jesus Magalhães, ex-prefeito da cidade. Essas e outras você confere na íntegra acessando Portal Gazeta Notícias no site, no aplicativo e também pelo Instagram, @portalgazetars, para você ficar muito bem informado aí com as notícias de Carazinho e região.
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0: 2h31, tem informação, tem música boa e também tem prêmios pra você. Quero saber quem é que adora aquele galetinho com massa no capricho aí pra saborear no final de semana. Acho que todo mundo, né? Vamos combinar. Quem é que não gosta de um delicioso galeto com massa? A partir de agora, então, vou estar sorteando pra você um cartão de galeto com massa da Capela Sagrado Coração de Jesus do bairro Sommer pra amanhã, sabadão, a partir das 18 horas. Tá fim de concorrer esse cartão de galetinho com massa, é só chamar aí, meu jovem, 991836300. Conto com a sua audiência, conto com a sua participação aqui no Mistura Fina, até às 5 da tarde, valendo cartão de galeto com massa para amanhã, sabadão, no bairro Sommer, 991836300. Agora tem Vitor Clay.

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2: 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Olha a hora, 2h35.
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0: Até que enfim chegou a sexta-feira e a Gazeta FM te coloca no clima com Scissor Sisters, Take Your Mama. Ainda rolou Menos é Mais e também teve Marcos e Belucci. É uma mistura fina, misturando de tudo um pouco aqui na tarde da Gazeta FM. Tem o pop rock, o sertanejo, tem o pagodinho, tem o reggae, tem as versões eletrônicas também aí pra animar a galera. Então, vem junto, vem participar comigo aqui no WhatsApp, que também tem prêmios pra você, sim, meu jovem.
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0: 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Hoje temos cartão de galeto com massa da Capela Sagrado Coração de Jesus, no bairro Sommer, amanhã, sabadão, a partir das 18 horas, somente pra levar. E claro, né, que a Gazeta FM te leva, então, pra buscar esse galetinho com massa no capricho, amanhã, sabadão, lá na Capela Sagrado Coração de Jesus, no bairro Sommer, aqui em Carazinho. Tá afim de concorrer? Manda aí o nome completo, já pede o teu som, aquela que não pode faltar, né, na playlist desta sexta-feira, e boa sorte! Fala, Gustavo, aqui é o Rodrigo, tô no trabalho e na escuta da rádio. Gostaria de participar do sorteio aí do Galeto com Massa e escutar um Nirvana, se possível. Valeu! Valeu demais, Rodrigão. Aquele abraço aí, meu querido. Obrigado pela audiência, obrigado pela participação. Baita sexta-feira e boa sorte, brother. Boa tarde, tudo bem? Aqui é a Ingrid da Silva. Também quero concorrer ao sorteio de hoje. Estou no trabalho e na escuta da melhor rádio, Dali Gazeta. Abraço! Abraço, Ingrid. Obrigado pelo carinho, viu, minha querida? Tudo de bom, bom serviço. Boa sorte também no sorteio. Olá, quero participar do cartão. Me chamo Cladir da Rosa e quero mandar um abraço pro pessoal da Tovese Corretora. Valeu, Cladir. Abraço, então, aí para toda a equipe da Tovese Corretora também, trabalhando de rádio ligado aqui na Gazeta FM, né? Aí é bom demais. Bom serviço aí para toda a turma da Tovese. E para fechar mais uma sequência do ouvinte, tem o alô da Josi Paiva, também tá na sintonia, né? Claro, para concorrer ao cartão do Galeto com Massa. Beleza, Josi? Concorrendo. Boa sorte para você também aí e uma sexta-feira super feliz para todo mundo que tá ligado aqui, ó, na
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0: A rádio que mais dá presentes pra galera. 10 faltando pras 3, 18 graus, tempo nublado e neste momento com garoa aqui na região do bairro Boa Vista. Chegando o sertanejão bom demais com Guilherme Benuto. Aumenta o som e vem pra mais uma tarde de mistura fina na Gazeta.

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1: É isso aí, chegando o nosso vestiário Papo de Bola aqui na programação da Gazeta FM, falando do Grêmio, que perdeu pro Bolívar por 3-2 na noite dessa quinta-feira na altitude de La Paz, lá na Bolívia. O jogo foi repleto de emoções e cheio de chances desperdiçadas, especialmente pelo lado boliviano. O tricolor volta dos 3.600 metros do Hernando Siles em desvantagem para decidir a vaga nas oitavas de final da Copa Sul-Americana. Cauterúcio, Robson Mateus e Asprídia fizeram para o Bolívar, enquanto Vila Sante e TT marcaram os gols gremistas. Goleiro Everton teve papel decisivo para levar a desvantagem mínima no placar para Porto Alegre. O jogo de volta do playoff, que ocorre na próxima quinta-feira, às 19 horas na Arena. Antes, o Grêmio enfrenta o Fluminense no domingo, às 18h30, também na Arena, pelo Campeonato Brasileiro. Destaque do Grêmio aqui no vestiário. Qualquer momento, de volta com mais.
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É play no sextou, play na Gazeta FM com Young Blood, Low Life. E ainda ouvimos o Charlie Brown Jr. com Só os Loucos Sabem. Sequência de pop rock a pedidos do ouvinte aqui no WhatsApp interativo e premiado da Gazeta. Hoje valendo cartão de galeto com massa para amanhã, sabadão, na Capela Sagrado Coração de Jesus, no bairro Sommer, em Carazinho. Tá a fim de concorrer aquele galetinho com massa no capricho para amanhã lá no bairro Sommer? É só chamar aqui no WhatsApp, bebê. 991836300. Quero mandar um abraço agora para todo o pessoal aí, né, do comércio, de Carazinho e região, galera que tá aí trabalhando de rádio ligado aqui na Gazeta FM, em especial aos nossos queridos parceiros aqui de programação, os nossos parceiros aqui de Mistura Fina, todas as tardes junto com a gente, Beersite, Farmácias Associadas, Atitudes Educação e O Boticário. 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

São 13h23, uma ótima tarde para você que tá acompanhando o Mistura Fina, misturando as músicas que tu pede, que tu gosta de ouvir, né, aqui na tarde da Gazeta. O WhatsApp tá liberado e premiado, 991836300, hoje valendo cartão de galeto com massa para amanhã, sabadão, no bairro Sommer, em Carazinho, 991836300. Deixa eu mandar um abraço pro Luan, que tá a fim de curtir uma da Tequila Baby, quando eu entrar na sua vida, para concorrer aí o cartão de galeto com massa. Valeu, Luan, obrigado pela audiência, obrigado pela sugestão aí, brother. Tamo junto. Boa tarde, quero concorrer ao cartão de galeto com massa. Me chamo Gisele. Uma ótima sexta a todos. Valeu, Gisele. Igualmente, obrigado aí pela companhia. Tudo de bom. Lorraine Fetter também tá na sintonia no bairro Centro, ouvindo a Gazeta. Também quero concorrer, Gustavo. Aqui é o Leonardo. Tamo sempre na escuta. Valeu. Valeu aí, Léo. Obrigado pela audiência. Abraço. Abraço também pro Jaxtin na sintonia. Elisandra Winkler. Oi, Elisandra. Obrigado também aí pela audiência, pela participação. Boa tarde, tem como tocar a música Jogo Marcado e também concorrer ao sorteio do galeto aí da Sommer? Aqui é a Leni, manda a música pro pessoal da Fábrica de Bombachas, aqui da Oriental. Oi, gente, obrigado pela audiência, pela participação aí, Leni. Um abraço para todo o pessoal da Fábrica de Bombachas aí do bairro Oriental, também trabalhando de rádio ligado aqui na Gazeta. 13h25, muito obrigado pela sua audiência, pela sua preferência, né, com a Rádio Gazeta FM. A número 1, essa é nossa, essa é de Carazinho, galera. Chegando agora Rock Gaúcho com Tequila Baby, aqui no Mistura Fina, misturando as músicas que tu pede e gosta de ouvir até as 5h30.

0: Sextou, carazinho! Vamos pra cima com a Gazeta FM, curtindo e cantando com Henrique, Juliano e João Neto e Frederico. Não tô valendo nada. Ainda teve sequência de pop rock com Maroon 5 Wake Up Call e Tequila Baby Quando Eu Entrar na Sua Vida. Tudo pedido de ouvinte aqui no 991836300. Vem você também programar a sua música favorita aqui na tarde da Gazeta FM. Hoje você participa e concorre a um cartão de galeto com massa neste sábado no bairro Sommer. São 13h35, mistura fina que também tem a força de Óticas Diniz. 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Bom, agora tá na hora de a gente falar com o Alessandro Tavares, direto da redação aqui da Rádio Gazeta, para saber dos destaques do nosso portal Gazeta Notícias nesta sexta-feira. Vai daí então, Alessandro. Boa tarde.
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2: Boa tarde para você, boa tarde para quem se liga com a gente aqui na programação da Gazeta. Vamos trazendo o que é destaque lá no nosso portal Gazeta para esta sexta-feira. Corpo de Sérgio Bauer foi localizado próximo a um pesqueiro onde as buscas se concentravam. O corpo estava no leito do rio e boiou no 6º dia de buscas. Foi localizado hoje pela parte da manhã, logo que os bombeiros iniciaram os trabalhos de busca nesta sexta. O corpo foi encaminhado para necropsia em Passo Fundo. A Associação Seara manifesta pesar pela morte de Ailton Magalhães. Ailton Magalhães faleceu durante essa madrugada no HCC e foi um dos fundadores da Associação Seara. Visitas a propriedades e coqueiros do Sul são retomadas em área de vigilância para a gripe aviária. A projeção da Secretaria de Agricultura do Estado, através do Serviço Veterinário Oficial, é de que as inspeções sejam concluídas entre hoje e amanhã. A partir do raio de 10 quilômetros do ponto onde foi constatado através do exame laboratorial os casos de gripe aviária, todas as propriedades nesse entorno devem ser visitadas, seguindo os protocolos de sanidade. Prefeitura e Câmara de Vereadores decretam luto de 3 dias pela morte de Ailton Magalhães. São destaques que você confere lá no Portal Gazeta. Eu sou Alessandro Tavares e volto a qualquer momento com mais atualizações para você.
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1: Coisa tá tocando linda! Sides of Hearts, Left Crafting, Cheats Heart of Mine, Seth Crown e Carla and S. Jack. E o segundo sol de KCL. Daqui a pouco voltamos.

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Vem, vem junto com o Mistura Fina até às 5h30, fazendo esquenta aí pro teu fim de semana com muito som legal, como esse que a gente vai abrir o bloco agora, Dub Dogs. 15 faltando pras 4. Boa tarde, Carazinho. Boa tarde, região.

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0: Sucesso, hein? Que mistura boa de Bruno e Marrone com Castelo de Areia e Ivete Sangalo com Flor do Reggae. Misturando música boa pra você aqui na tarde da Gazeta FM. Até às 5h30 você pede e a gente toca. E hoje você participa e concorre, né? Aquele cartãozinho de galeto com massa neste sábado. Tem galeto com massa para levar na Capela Sagrado Coração de Jesus, no bairro Sommer, em Carazinho. Manda aí nome completo, já pede o teu som, aquela que não pode faltar na playlist, né? Deste sextou aqui na Gazeta e bora concorrer. 991836300. Aline tá na sintonia, tá a fim de curtir o som da Ella Langley com Tucson, Texas, essa que tá estourada pelo mundo, né, Aline? Obrigado aí pela audiência, obrigado pela sugestão. A Aline também tá concorrendo aí ao cartão de galeto com massa. A Lari também tá participando com a gente, a fim de ouvir Murilo Rufi com Saudade Estranha. Bom fim de semana, beijos. Igualmente, Lari, beijo, querida. Obrigado aí pela audiência, obrigado pela sugestão. Lucas Toledo também tá sempre de radinho bombando aqui na Gazeta FM, né, Lucas? Aquele abraço aí, meu querido. Obrigado pela audiência, obrigado pela participação. Olá, Gustavo, aqui é a Jéssica. Quero concorrer ao cartão de galeto com massa e ouvir uma da banda Anjos do Hangar. Abraço aí pra toda a turma. Abração, Jéssica. Obrigado também aí pela sintonia. Ana Paula também tá participando com a gente pra curtir um Guilherme Benuto e participar do sorteio do galeto com massa, desejando a todos uma abençoada sexta-feira. Valeu, querida. Obrigado também aí pela companhia. E pra fechar mais uma sequência do ouvinte, o alô do Marcão, do bairro Laranjal, também participando para concorrer ao sorteio do galeto com massa, desejando a todos uma excelente sexta-feira. É nóis na fita aí, Marcão. Obrigado pela audiência, obrigado pela parceria, meu bruxo.
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0: Pontualmente 4 da tarde, temperatura na casa dos 18 graus, tempo segue nublado com garoa em Carazinho. 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
2: Chegando mais uma edição do Vestiário Papo de Bola, por aqui, a Promotoria do Superior Tribunal de Justiça Desportivo, o STJD, apresentou denúncia com pedido para que o zagueiro Victor Gabriel do Inter seja suspenso pelo mesmo tempo que levar a recuperação do atacante Gabriel Peck do Cruzeiro, com prazo máximo de 180 dias, jogador do time mineiro que sofreu uma fratura na tíbia após ser atingido por uma falta forte do defensor na vitória por 2-1 do Cruzeiro sobre o Inter na noite de quarta-feira no Beira-Rio. Defensor colorado que recebeu cartão vermelho e foi expulso de campo. Na denúncia apresentada nessa quinta, o subprocurador-geral Ronald Siqueira Barbosa Filho cita a súmula da equipe da arbitragem e material jornalístico para caracterizar o uso de força excessiva por parte de Victor Gabriel e também a gravidade da lesão de Gabriel Peck. O procurador pede que o defensor seja julgado no artigo 254 do Código Brasileiro de Justiça Desportiva, que trata de jogada violenta e prevê pena de 1 a 6 partidas de suspensão. Mais um destaque aqui no vestiário, a procuradoria do STJD que pede a suspensão do zagueiro Victor Gabriel até o retorno de Gabriel Peck do Cruzeiro. Vestiário que volta a qualquer momento com mais destaques por aqui.
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0: É play no sextou, play na Gazeta FM, fazendo aquele esquenta pro teu fim de semana com muito som legal. Fechando aí mais um bloquinho com Jota Quest e Tim Maia, Sendo Farol. E aí, qual o som que não pode faltar na playlist deste sextou aqui na Gazeta FM? 991836300. Mistura Fina com o WhatsApp liberado e premiado para você participar. Até às 5h30, manda aí o teu alô, pede o teu som e concorra a um cartão de galeto com massa neste sábado no bairro Sommer, em Carazinho, lá na Capela Sagrado Coração de Jesus. 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Já já tem Momento Velharia, trazendo o dia de hoje na história da música. Enquanto isso, você segue participando com a gente pelo WhatsApp, segue também lá no Instagram, @GazetaFMOficial e @PortalGazetaRS, para ficar por dentro de todas as informações de Carazinho e região. Ficamos alguns minutos, né, aí fora do ar, pelos 92.9 do FM, devido a uma queda de luz aqui na região do bairro Boa Vista, tá bom? Depois do intervalo, então, tem Momento Velharia e aquela velhinha vitaminada aqui da Gazeta. E aí, meu jovem, sextou ou não sextou?
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4h29, tá na hora de desbloquear a memória. No momento, velharia aqui do Mistura Fina. Dia de hoje na história da música, há exatamente 53 anos atrás, em julho de 1973, o cantor Raul Seixas, o nosso eterno Maluco Beleza, lançava o disco Krieg Rabandolo. Um dos álbuns mais importantes aí do rock nacional, que traz alguns, né, dos maiores hits de Raul Seixas, como Ouro de Tolo, Al Capone, Mosca na Sopa e essa aqui, ó, que pra mim é uma paulada. Há 53 anos atrás, Raul Seixas lançou...

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2: Sextou, carazinho! Curtindo e cantando com a Gazeta FM. Sucesso de Zé Ricardo e Thiago. Sinal disfarçado. 16 faltando para 5. Bora de WhatsApp premiado?
3: WhatsApp premiado.
2: Vamos lá então, saber o que, que a galera tá afim de ouvir aqui no 991836300. Hoje você programa a sua música preferida no Mistura Fina e fica concorrendo a um cartão de galeto com massa neste sábado na Capela Sagrado Coração de Jesus, no bairro Sommer. Oi Gustavo, toca aí um Coldplay pra nós. Abraços aqui da Angélica no trabalho e quero concorrer também ao sorteio, valeu! Valeu Angélica! Bom serviço aí, minha querida, e boa sorte também no sorteio. Obrigado pela audiência. Boa tarde, Gustavo, tudo bem? Quero participar aí da promoção. Aqui é o Robson, do Rota 77. Abraço e se der, toca aí um Cachorro Grande. Valeu, Robson. Obrigado pela audiência. Obrigado pela sugestão para curtir o rock gaúcho da banda Cachorro Grande. Mensagem de voz também chegando por aqui. Vamos tentar reproduzir, né? A mensagem de áudio do nosso ouvinte. Pera aí. Deixa eu só apertar esse botãozinho aqui, agora sim.
4: Boa tarde, Gustavo. Tudo bem? É o Marcos Silveira, do bairro Floresta.
2: Fala, Marcos.
4: Eu quero participar do cartão do Galeto do Massa, hein? Coloca o meu nome. Abraço, bom programa.
2: Abraço, brother. Obrigado pela audiência aí, Marcos. Bom fim de... A Tayla tá na sintonia também participando com a gente, né, Tayla? Pra concorrer ao sorteio e ouvir um Charlie Brown Jr. com céu azul, desejando um bom fim de semana. Igualmente pra você aí, Tayla. Obrigado pela audiência, boa sorte. A Lúcia também tá participando com a gente. Valeu, Lúcia. 991836300. Ainda dá tempo de você participar, de pedir o teu som, mandar o teu salve e concorrer um cartão de galeto com massa pra amanhã, sabadão. Sem dúvidas, vai muito bem, né? Aquele galetinho com massa aí pra você saborear no fim de... 14 para 5, 17 graus, tempo nublado com garoa em Carazinho. Aliás, temos previsão aí de pancadas de chuva para a noite de hoje. Cerca de 2 milímetros aqui, segundo a previsão do Climatempo. Para amanhã, sabadão, o dia vai começar com bastante nebulosidade, mas o sol vai aparecer entre muitas nuvens. Não tem previsão de chuva para amanhã, mínima de 12, máxima de 20.

0: Só as confirmadas da galera rolando aqui no Mistura Fina da Gazeta. CPM 22 dias atrás, 4 para 5.
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0: Tá na hora de dar aquele F5 aí na tua tarde de sexta-feira, 24 de julho, atualizando os destaques dos principais portais de notícias. Com rios já cheios, Rio Grande do Sul deve enfrentar novo ciclo de chuvas intensas na próxima semana. Volumes podem chegar aí entre 100 e 200 milímetros. Com alerta para alto risco de inundação, Rio Pardo se prepara para eventual avanço do Jacuí. O município monitora e aumento dos níveis dos rios e mantém abrigos preparados, mas ainda não há desalojados ou desabrigados por lá. Também é destaque na tarde de hoje. Morte da família Aguiar completa 6 meses sem localização dos corpos e ainda aguarda avanço na justiça. O processo está aí na fase de apresentação das respostas à acusação. A audiência ainda não foi marcada. Consumo de álcool cai no Brasil e cervejarias apostam em versões sem álcool e proteicas. Setor acumula aí queda de 5,1% nas vendas e busca novas ocasiões de consumo. Em vigor, mulheres podem comprar e usar spray de pimenta para defesa pessoal. A compra exigirá aí comprovação de maioridade e declaração de ausência de condenação por crime doloso com violência ou grave ameaça. E agora girando com você também os destaques do nosso portal Gazeta Notícias. Localizado o corpo de homem que estava desaparecido no Rio da Várzea. O corpo de Sérgio Bauer foi localizado próximo aos pesqueiros onde as buscas se concentravam. E morre aos 83 anos Ailton de Jesus Magalhães, ex-prefeito de Carazinho. Essas e outras você confere em destaque e na íntegra acessando Portal Gazeta Notícias no site, no aplicativo e também no Instagram, @portalgazetars.
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0: 5 e 1, tá na hora de curtir o quadro Música Nova. Lançamento do dia é com a boiadeira Ana Castela. O nome do som é Que Eu Não Te Esqueci. Mais uma da novinha da Gazeta.
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0: Uma sexta-feira linda e animada para você que tá curtindo e cantando com a Gazeta FM já em ritmo de fim de semana. Tá aí Grupo Menos é Mais, Guilherme Benuto, Matheus Fernandes, Grau de Maluca, fechando a última hora do Mistura Fina desta tarde de sexta-feira, 24 de julho. 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Antes do intervalo comercial, deixa eu mandar mais um alô aqui pra galera que tá participando, né, do nosso WhatsApp premiado e concorrendo ao cartão de galeto com massa. Boa tarde, Gustavo. Meu nome é Matheus. Quero concorrer e ouvir um Chili Peppers com Californication. Valeu, bom final de semana. Igualmente aí, Matheus, meu amigo. Obrigado pela audiência, obrigado pela parceria. Tamo junto. A Catiúcia Teran também tá participando com a gente para concorrer ao cartão e ouvir uma Ana Castela. Valeu, Catiúcia. Essa que a gente ouviu no último bloco, né? Foi a música nova de hoje, É Que Eu Não Te Esqueci, lançamento de Ana Castela, aqui na programação da Gazeta. Boa tarde, quero participar da programação e ouvir Ana Castela. Aqui é a Micheline. Micheline também tá na sintonia, boa sorte. Boa sorte lá pra Cecília. Oi, Gustavo, tudo bem? Toca aí Legião. E quero concorrer ao sorteio do Galeto com Massa. Bom fim de semana, beijos aqui da Jéssica Santos. Valeu, Jéssica. Obrigado pela companhia, sempre ligadinha, né? E também participando aqui das promoções da Gazeta. Chegando agora, Cine Drop. Dicas de filmes e séries.
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2: Tá no ar o Cine Drops com uma série que virou sucesso na Netflix, O Polígamo, que acompanha a vida de Jonás e Gomorra, um bilionário do setor bancário que aparenta ter uma família perfeita e uma carreira impecável. Mas tudo muda quando sua esposa descobre que o marido mantém uma rede de traições, amantes e casamentos secretos. A partir daí, segredos vêm à tona e a vida da família entra em colapso. Baseada no livro The Polygamist, a série mistura drama, romance e muitas reviravoltas, tornando-se uma ótima opção para quem gosta de histórias cheias de conflitos. O Polígamo está disponível na Netflix. É a dica do nosso Cine Drops. Até mais.
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2: 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Agora são 5h16.
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Depois desse clássico do Rick Renner, já dá pra destampar uma bem gelada, né? Vamos combinar. Rick Renner, clássico da música sertaneja. Eu sem você, nas últimas do Mistura Fina, desta sexta-feira, 24 de julho. Mistura Fina que vem desde as 2 da tarde, né? Misturando muito sucesso aí no seu rádio, com a força de Beersite, Farmácias Associadas, Atitudes Educação e O Boticário. Gente, quem se deu bem no WhatsApp premiado, faturou aqui o cartão de galeto com massa para amanhã, sabadão, na Capela Sagrado Coração de Jesus, no bairro Sommer, foi o ouvinte João Pedro de Quadros. Alô, João Pedro de Quadros, entre em contato aí com a gente. Faturou, né? Um cartãozinho de galeto com massa por conta da Gazeta amanhã lá na Capela Sagrado Coração de Jesus, no bairro Sommer. Parabéns, João Pedro de Quadros. Gente, são 5h33. Mistura Fina de hoje vai ficando por aqui, agradecendo, né, a sua audiência e parceria aqui na tarde da Gazeta FM. Mas você continua ligado, continua participando, porque já já tem o Top 6. É, as 6 melhores do dia chegando no nosso Sequência Fina com Davi Pereira, que vai estar tocando música boa, também trazendo as informações, previsão do tempo, do trânsito. Cola aqui no fim de tarde da Gazeta, que tem muita música boa para você curtir e participar também do nosso WhatsApp interativo e premiado, beleza? Eu sou o Gustavo e tô de volta amanhã, 9 da manhã, para te fazer companhia no Gazeta Play. Um bom fim de tarde e um bom início de fim de semana para todo mundo!

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2: 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Olha a hora, 5h34.
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0: Sinclair e Kesa com I Can Wait. 17 horas mais 39 minutos. É assim que a gente vai começando o nosso Sequência Fina de hoje. Nos embalos do final de semana, no ritmo da sexta-feira. Play nas mais pedidas, as campeãs de audiência aqui da nossa programação. Sequência Fina no ar até às 18 horas comigo, Davi Pereira. Sejam todos muito bem-vindos. E bora lá, né? Só sucesso, só as confirmadas aqui do nosso ouvinte. Você pediu e as músicas voltam aí no nosso fim de tarde, né? Fim de tarde nublado, temperatura de 17 graus em Carazinho, instabilidade, pancadas de chuva. Atenção no trânsito aí, né? Você que tá circulando pelas ruas da nossa cidade de Carazinho, vai de boas, com cuidado, com atenção e ligadinho aqui na Gazeta. Nas estradas da nossa região também, né? De chuva, pista molhada, atenção redobrada aí, porque o trânsito é intenso aí nesse horário. Avenida Flores da Cunha com trânsito bastante pesado neste momento, vários pontos aí também na região mais central, Avenida Pátria também, Avenida São Bento também, alguns pontos, as estradas aqui da nossa região, a gente tem movimentação aí na BR-285, também na 386, RS-142, atenção, cuidado, calma, e fica ligado aí com a nossa 92.9, que segue com você nesse finzinho de tarde, junto comigo, Davi Pereira, trazendo música e também trazendo o nosso WhatsApp premiado, né? 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
0: Quinta posição. Vamos lá, nossa top 5 de hoje é com Rainha Musical e o Fígado de Aço. Enquanto isso, você vai participando aí do nosso WhatsApp. Tamo junto, gente. Um excelente fim de tarde e um bom início de final de semana. Música.

0: Energia total no teu fim de tarde, Rainha Musical e o Fígado de Aço. 17 horas 43 minutos, temperatura em Carazinho de 17 graus. Fim de tarde de chuva em Carazinho.
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0: Quarta posição. A quarta posição vai chegando. Parceria do grupo Menos é Mais com Pablo, Saudade Inconveniente.

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0: Menos é mais em Pablo e Beleza.
2: Aí o menos é mais com Pablo. Saudade inconveniente. A quarta posição do Sequência Fina de hoje. Temperatura de 16 graus. É o teu fim de tarde em boa companhia com a rádio número 1 de Carazinho. Essa é nossa. Vamos lá, gente. Obrigado pela audiência. Quem quiser mandar mensagem, tá liberado o nosso WhatsApp aí, 9183-6300. Muitos prêmios aí pro pessoal que acompanha sempre a nossa programação. E é o seguinte... A gente teve sorteio durante a parte da tarde por aqui, um cartão de galeto com massa lá da Capela Sagrado Coração de Jesus, reforçando, né? O vencedor aí foi o seu João Pedro de Quadros. Alô, seu João Pedro de Quadros lá do bairro Sommer, tá ouvindo a gente aí? Dá aquele toquezinho aqui na programação pra gente conversar um pouquinho. Abraço aí, seu João Pedro, parabéns aí e obrigado pela companhia. E agora a gente tem mais um prêmio, é isso aí, os prêmios não param. Até às 18h45 a gente tem o sorteio aqui de uma cortesia do Motel Fantasy. Opa, bom demais. Mais, hein? Quer aproveitar aquela suíte maravilhosa lá do Fantasy Motel? Só chegar junto com a gente aí, 9183-6300. Manda a tua mensagem e participa aí, 9983-6300. Quero mandar um abraço lá pro Adriano, já tá concorrendo a cortesia por aqui. Abração pro Ezequiel lá do bairro Santo Antônio também participando. Quem mais? Quem mais? Buenas, meu 10, quero participar aí do sorteio da cortesia, que é o Jonatas Vicari. Abraço, salve, salve. Jonatas, obrigado aí pela audiência de sempre, ligadinho aí na Gazeta. Tem mais mensagens chegando, vamos lá. O Magno Nunes também tá ligado por aqui. Salve, salve, Magno. Obrigado aí pela audiência de sempre também, ligadinho aqui na programação. Só chamar aí, gente. 9983-6300, nomezinho completo, quer pedir música. Daqui a pouquinho tem ovelharia e você segue participando aí do sorteio dessa cortesia do Motel Fantasy com a gente.
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2: Top 3. E a gente segue pra terceira colocada, a medalha de bronze de hoje, com Papas da Língua, nesse single que ficou legal demais, Pura Ingratidão. Tá bombando aí no Brasil inteiro e também aqui na Gazeta FM, a 92.9 com você.

0: Bom, hein? Papas da Língua, pura ingratidão, a top 3 de hoje.
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0: Top 2. Vamos lá, número 2 está chegando. Diego e Vitor Hugo, Beijei a Cura. 17 horas com 52 minutos.

0: nossa número 2 de hoje, Diego e Vitor Hugo, Beijei a Cura.
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0: Top 1. E a grande campeã dessa sexta-feira é com ele, o embaixador Gustavo Lima, com Bala Alojada. 5 para 6, temperatura de 16 graus, um excelente fim de tarde.

0: nossa top 1 de hoje é o Gustavo Lima com a música Bala Alojada. Bom demais, gente. Fechou o nosso Sequência Fina e eu quero agradecer a audiência de você que tá aí do outro lado, através do rádio ou também das plataformas digitais, site, aplicativo, Alexa. A gente é multiplataformas e tá sempre junto com vocês. Fechando o Sequência Fina, mas na sequência tem Velharia Segunda Edição para trazer os grandes clássicos que marcaram época e desfilar aí nas ondas do teu rádio nesse início de noite de sexta-feira em clima de final de semana. Temperatura de 16 graus, instabilidade aí nessa noite em Carazinho, daqui a pouco vai ter a previsão do tempo, a gente vai trazer também o F5 e os destaques dos portais de notícia, então fica acompanhando aí a gente. E tem sorteio rolando, né? Pra você que tá chegando agora, tá valendo hoje cortesia lá do Motel Fantasy, só mandar tua mensagem com o nome completo aí no WhatsApp, você já tá concorrendo, 991836300. Antes do Velharia, tá chegando o Alessandro Tavares e o nosso Drops Gazeta News com informações aqui da cidade de Carazinho.
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2: E o Corpo de Bombeiros de Carazinho localizou nesta manhã o corpo do senhor Sérgio Bauer, de 69 anos de idade. Ele estava desaparecido desde a noite de sábado, depois de ter sido visto pela última vez próximo a um dos pesqueiros às margens do Rio da Várzea. No domingo, a serem comunicados pela família, os bombeiros iniciaram as buscas. O corpo foi encontrado no sexto dia de buscas entre um ponto de pesqueiro e outro, onde as buscas vinham se concentrando. Estava no leito do rio e boiou no sexto dia. Como o local era de difícil acesso, os bombeiros fizeram um levantamento fotográfico e trouxeram o corpo para a área onde a perícia pudesse fazer o seu levantamento, acompanhado da Polícia Civil, atrás do Parque Vali, a cerca de 300 metros do ponto onde foi encontrado. A partir de ali é que as embarcações dos bombeiros vinham partindo para as navegações e buscas. Após os procedimentos, o corpo foi recolhido pela funerária Nexus e encaminhado para necropsia no município de Passo Fundo. Sérgio era morador do bairro Boa Vista, em Carazinho, e costumava ir ao local com os amigos de pesca. Porém, conforme a família, geralmente ficava pelo acampamento. Em nota encaminhada à imprensa, o Corpo de Bombeiros do Estado solidarizou-se com a família e os amigos de Sérgio neste momento. Os familiares e amigos vinham participando das buscas todos os dias. Este é o Drops Gazeta News e a gente volta em seguida com mais atualizações para você.
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1: Tá no ar o Cine Drops com uma versão inédita do Homem-Aranha. É isso aí, em Spider-Noir, Nicolas Cage interpreta Ben Reilly, um detetive particular da Nova York dos anos 30 que vive assombrado pelo passado e acaba envolvido em uma conspiração muito maior do que imaginava. Durante a investigação da morte de um jovem ativista, ele descobre uma rede de corrupção, crime organizado e experimentos secretos. Para enfrentar essa ameaça, assume a identidade do misterioso Aranha. Com clima noir, fotografia sombria e uma abordagem mais madura do universo do herói, a série apresenta uma versão totalmente diferente do personagem que conquistou os fãs. Inclusive em duas versões, em preto e branco e colorido. Spider-Noir, que está disponível na Prime Video. É a dica do nosso Cine Drops. Até mais!
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0: Olá, uma boa viagem no tempo para todos os nossos ouvintes aqui da Gazeta FM. 18 horas e 4 minutos e a gente começa essa viagem no túnel do tempo, uma hora resgatando os maiores clássicos do passado por aqui. Com certeza, em ritmo de final de semana. A temperatura é de 16 graus aqui na cidade e a gente começa com um grande clássico lá de 1992, na versão da banda Undercover, Baker Street, chegando para animar esse teu fim de tarde, início de noite de sexta-feira. Valeu, galera, tamo junto!

isso aí, aqui é ritmo de final de semana com o nosso Velharia, resgatando os clássicos do passado, de 92, a versão de Baker Street pra Undercover aqui na programação. E é isso aí, gente, muito obrigado pela audiência, pela companhia. Agora são 18 horas com 9 minutos, a temperatura de 16 graus aqui na cidade, segue valendo aí o sorteio do Motel Fantasy. Tô esperando você no 991836300 pra seguir nos embalos na hora do rush no ritmo da cidade. Total com Hold the Line.

É, agora a nossa programação foi parar lá em 1978 com Hold the Line, grande clássico de estreia, né? Da banda norte-americana Toto. Faixa que alcançou aí o quinto lugar na parada musical da Billboard Hot 100 na época.

aí marcou época e com certeza segue marcando aqui com o nosso Velharia Segunda Edição. Traz os grandes clássicos do passado pra você curtir, aproveitar e voltar no tempo, né? Recordar bons momentos aí da tua vida. Tenho certeza que tu tem alguma música aí que marcou algum momento. Então pede ela aqui, 9836300. A gente tem pra todos os estilos e todos os gostos musicais, né? Internacionais, nacionais, pagodinho, sertanejo, tem um pouquinho de tudo, hein? Então pede aí teu clássico no Velharia até as 19 horas. Tá só começando. Agora são 18h13, temperatura de 16 graus aqui na cidade. E a gente segue por aqui com a cortesia também no Motel Fantasy. Então chama aí no WhatsApp pra participar, 9183-6300. Quero mandar um abraço lá pro Rafael Homem, tá junto com a gente. Valeu, Rafa. Obrigado pela audiência. Manda um abraço também pra Grace, tá sempre ligadinha por aqui. Pediu pra ouvir Minha Juventude. Baita som, hein, Grace? Ótima sexta-feira pra você. Daqui a pouquinho você parar essa por aqui. Manda um abraço também pro Gregory, tá sempre ligado aí também na programação e participando. Gente, fácil demais, rápido, simples, não custa nada. Só chamar no WhatsApp, manda nomezinho completo aí, pede tua música e tu vai estar concorrendo a essa cortesia aí do Motel Fantasy. Cortesia de 2 horas, válida de domingo a quinta-feira. Manda um abraço também lá pro seu João Pedro de Quadros, toda a família. Pessoal que tá sempre ligado com a gente aí também, pessoal do bairro Sommer. Valeu, gente. Abração. E uma boa hora do Rush, hein, né? Pessoal que tá no trânsito, atualizando aqui. Trânsito intenso em Carazinho, né? Hora do Rush na sexta. Feira parece que complica ainda mais, né? Muito movimento, mas muito mesmo, hein? A gente consegue observar aqui no mapa, então, principalmente na Avenida Flores da Cunha, áreas centrais, é aqueles pontos já conhecidos da galera. Vai com cuidado e atenção, não tem o que fazer. Tá encarando o trânsito, tem que ter calma e paciência pra evitar qualquer problema, né? RS142 também, trevo do avião aqui em Carazinho, com muito movimento. Entre o trevo do avião e o trevo da bandeira também, na BR285, tem bastante movimento. Então vai com atenção e cuidado. BR386 também, alguns pontos com bastante fluxo, 285 em direção a Passo Fundo também. No geral, aí tá tudo movimentado. Então, reforçando aí, calma, atenção, que vai ligado aí na Gazeta 92.9 FM. Hoje te energizando, te embalando em clima de final de semana. London Beat chegando com I've Been Thinking About You.

dinheiro bom demais, hein? O mestre Tim Maia. Não quero dinheiro, eu só quero amar. É isso aí, 18 horas e 21 minutos. Esse mesmo bloco a gente também ouviu London Beat com I've Been Thinking About You. Isso aí, né? Muita música boa pra você recordar o passado aqui nas ondas da nossa Gazeta FM, a número 1 de Carazinho e toda a região. São 18 horas com 21 minutos e o nosso Velharia não chega por aqui sozinho, não. 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A gente vai mandando mais abraços aqui pra galera. Boa tarde, quero participar de sorteio, vindo a 92.9 no trânsito, é o Gessian, abraço. Valeu, Gessian, obrigado pela audiência, cuidado aí no trânsito e obrigado pela companhia. Abraço também lá pro Ayrton Eckler, tá ligadinho, pediu pra tocar November Rain e tem pedido também, tem participação aqui, né, do Lucas também, tá sempre ligado aí com a gente, o Lucas Toledo. Salve, salve, Lucas, abraço, meu querido, obrigado aí pela audiência e pela participação também com a gente. Chama aí, 91836300, sorteio aí de uma cortesia do Motel Fantasy pra você ir lá e aproveitar. Aproveitar aquela suíte maravilhosa, hein? Então chama aí, 91836300, até as 18h45. Dá tempo ainda, não deixa pra última hora. Vamos de música, agora atualizando os pedidos que chegaram aí no nosso WhatsApp. Isso aqui é boa demais, hein? Recordando com o Mr. Jean, Minha Juventude. Segue o som, isso aqui é pra galera cantar junto.

0: Isso aí, sequência diretamente do comecinho dos anos 2000, Mulher de Fases, Raimundos, lá de 1999, que a gente também recordou com Mr. Jean, A Minha Juventude, essa é de 2004, foi sugestão aí do nosso WhatsApp 98363300, que segue premiado com você até as 19 horas, então chama aí que tem cortesia do motel pra galera, 991836300, chama aí que são os últimos minutos pra participar.
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0: Tá na hora de atualizar com informações aqui na programação, os principais destaques dos portais de notícia. E Brasil busca novos mercados após séries de tarifa de Trump, segundo o vice-presidente Alckmin. Setores temem risco à economia com lei da reciprocidade. O novo tarifaz que cria 5 faixas de tributos para o Brasil. O Brasil foi o maior prejudicado pelos tarifaços, segundo a Financial Times. Ainda acidente em 2024, o avião da Voipés deu 5 alertas antes de cair. O fabricante ATR que mudou o manual e também atualizou o sistema. Também veto ao foie gras, né? No Brasil, reacende tensão comercial com a França. O Brasil que proíbe o foie gras após classificar técnica como maus tratos. Também Trump ameaça a China e Rússia caso forneçam armas ao Irã. Tensão no Oriente Médio. Também sobre as canetas emagrecedoras, retatrutida não é aprovada em nenhum país e venda é ilegal, segundo a Anvisa. Ainda, Paramount aceita adiar compra da Warner até a decisão judicial sobre o caso. Negócio de mais de 500 bilhões de reais. Incêndio florestal na Espanha está fora da capacidade de extinção. Chamas que saíram de controle no sudoeste da França e no centro da Espanha nessa sexta-feira, levando 92 mil pessoas a abrigos nos dois países. Também destaque aqui no estado do Rio Grande do Sul, destroços levados pelas chuvas invadem praia e interrompem operação do catamarã. Também Leite explica por que alertas não previam inundação do Rio Taquari. O governo federal reconhece situação de emergência em mais de 20 cidades aqui no estado. São destaques do nosso F5, a hora de atualizar aqui na programação da Gazeta FM.
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0: A gente segue com Velharia, até as 19 horas com você, mais meia horinha recordando o passado. Chega junto aí, sintoniza e conecta a número 1 de carazinho. Chegando Offspring, The Kids Aren't Alright. Daqui a pouquinho a gente volta com mais participações aí do WhatsApp premiado com cortesia do Fantasy Motel. Tô esperando você também. Boa sexta-feira, bom início de final de semana.

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Tá aí Skank com Mandrake e os Cubanos. É isso aí, gente. Clima de final de semana e a gente segue aquecendo a tua noite aqui nas zonas da 92.9. Agora 18 horas e 42 minutos. Temperatura em Carazinho de 15 graus. Pô, passa rápido demais, né? Essa horinha de velharia. E é bom demais estar por aqui com vocês, né? Recordando passado com música boa. Quero mandar um abraço lá pra Jéssica, concorrendo aí ao prêmio também. Abraço. Mandar um beijo lá pra Raquel, pediu pra tocar a música do Capital Inicial, também participar do sorteio Fantasy. E mandar um abraço também lá pra Vanessa, também tá concorrendo aí a nossa programação. Só chamar no WhatsApp, 91836300, sorteio de cortesia aí do Fantasy Motel por aqui. Então chama no WhatsApp, participa com a gente, não deixa pra última hora que são os últimos minutos, hein? Daqui a pouquinho já vou voltar por aqui pra gente trazer aí o resultado desse sorteio, então participa, 91836300, é o nosso WhatsApp interativo e premiado, fechou? Atualizando um pouco da previsão do tempo, né? Tivemos instabilidade aí na tarde de hoje, pancadas rápidas. Chuva mais leve aqui em Carazinho nessa sexta, né? Previsão para hoje era na casa de 3, 4 milímetros. Ainda podem acontecer algumas pancadas aí ao longo da noite. Para amanhã, sábado, a princípio, a previsão é de tempo seco, né? Tempo parcialmente nublado, deve ter bastante nevoeiro ao amanhecer, mas a previsão é de tempo seco. Mínimas de 12, máximas de 20. Domingo também segue parecido. Previsão também de algumas pancadas de chuva, principalmente durante a tarde e também à noite. O sol pode aparecer. E as temperaturas, como eu falei, seguem estáveis, né? Mínimas aí girando entre 12 e 14 graus e máximas entre 20 e 21. Previsão do tempo rapidinho por aqui. Seguimos com música, trazendo Capital Inicial a pedidos da Raquel. A sua maneira. Boa demais para animar essa noite de sexta-feira.

Só aí as últimas do nosso Velharia, segunda edição, Guns N' Roses com Sweet Child O' Mine. E a gente ouviu nesse mesmo bloco aqui na programação. Capital Inicial, a sua maneira. Pedidos também aqui do nosso WhatsApp interativo e premiado. Quero agradecer aí todo mundo que tá ligado por aqui. Muito obrigado pela companhia e pela audiência. E a gente segue junto daqui a pouquinho com Play no Hit. Agora faltando 5 minutos para as 19, realizando o sorteio por aqui. Final de telefone sorteado 4062. Quem faturou aí a cortesia do Fantasy foi a Juliana Silva. Obrigado aí pela audiência. Muito obrigado pela companhia de todos. E fiquem ligados. Daqui a pouquinho tem mais. Amanhã temos mais WhatsApp premiado. Sabadão especial aí da Gazeta FM. Então, sintoniza, conecta e fica ligado com a gente todos os dias, 24 horas por aqui. Pra fechar a Velharia, tá chegando Madonna com Material Girl.

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2: E as visitas às propriedades rurais localizadas num raio de 10 quilômetros do foco da influência aviária de alta patogenicidade em Coqueiros do Sul foram retomadas ontem. Os trabalhos haviam sido suspensos no início da semana devido às chuvas. Até o momento, cerca de 98% das propriedades da área de vigilância foram visitadas. O caso não altera o estado sanitário do estado do Rio Grande do Sul. Durante as visitas, os servidores do Serviço Veterinário Oficial do Estado realizam inspeções, orientam os produtores e reforçam as medidas de prevenção em relação à doença. Em Coqueiros do Sul, ainda no dia 17 de julho, foi constatado via exame laboratorial um caso de gripe aviária em aves domésticas e subsistência. 130 animais morreram ou foram descartados. Este é o Drops Gazeta News e a gente volta em seguida com mais atualizações para você.
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6: É isso aí, um bom início de noite para todos os ouvintes aqui da nossa Gazeta 92.9 FM. A gente segue junto com você nessa segunda-feira, iniciando mais uma semana e, claro, iniciando a tua noite com energia boa para você. Tem muita música agora aqui no Play no Hit até as 8 horas da noite, trazendo tudo aquilo que tá bombando aí no Brasil e também do mundo, os sucessos das plataformas de streaming e também do rádio. Fica ligado com a gente, sintoniza, se conecta e a primeira sequência tá chegando. Uma boa noite e uma excelente semana. Música.

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É isso aí, você tá curtindo Play no Hit aqui na Gazeta 92.9 FM. Chega com a gente, ouve aí no teu rádio e bora curtir também nas plataformas. 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Enquanto vai acessando aí, seguindo a gente no Instagram também, @GazetaFMOficial, tá chegando mais uma sequência de música. Uma excelente noite!

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0: 19h28. Boa noite!
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3: Tá no ar o Cine Drops com um dos filmes mais premiados dos últimos anos, Oppenheimer, que acompanha a trajetória do físico J. Robert Oppenheimer, cientista responsável por liderar o projeto Manhattan durante a Segunda Guerra Mundial, que resultou na criação da primeira bomba atômica. Dirigido pelo Christopher Nolan, o filme vai muito além da ciência. A produção explora os dilemas morais, políticos e humanos por trás de uma das maiores descobertas e também uma das maiores tragédias da história. Com atuações marcantes e uma narrativa intensa, Oppenheimer é um daqueles filmes que continuam provocando reflexão muito depois dos créditos finais. Oppenheimer, que está disponível nas plataformas de streaming. Esse é o nosso Cine Drops. Até mais!
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Isso aí, as melhores músicas pra embalar esse teu começo de noite aqui na Gazeta 92.9. É o nosso Play no Hit das 7 até as 8 horas. Sou eu, Davi Pereira, que vou te fazendo companhia por aqui. Então segue o som, né? Melhor do sertanejo, do pagode, pop rock nacional e internacional. Tem de tudo um pouco por aqui. Você pode participar também através do nosso WhatsApp, o 99183-6300, e seguir a gente lá no Instagram, @GazetaFMOficial.

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Enquanto vai acessando aí, seguindo a gente no Instagram também, @GazetaFMOficial. Tá chegando mais uma sequência de música. Uma excelente noite.

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0: 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Rio Negro e Solimões!
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Isso aí, gente. De volta aqui no Play no Hit. A gente vai encerrando a nossa programação, mas é claro, né? A Rádio Gazeta aí segue com você 24 horas por dia. Fica ligado, daqui a pouquinho tem mais música. É o Gazeta Night, a voz do Brasil. E você vai seguir acompanhando a gente, como eu falei antes, em todas as plataformas, rádio, aplicativo, site e também na Alexa. Uma excelente noite. A gente se encontra logo mais por aqui. Valeu!

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1: E na próxima quarta-feira, dia 29, a Corsan vai promover um dia D da tarifa social em 6 lojas de atendimento da companhia na região noroeste do estado. A ação tem como objetivo facilitar o acesso ao benefício, oferecendo atendimento exclusivo para orientações sobre a tarifa social de água e esgoto. Durante todo o horário de funcionamento das unidades, haverá um guichê exclusivo para atendimento relacionado ao benefício. As equipes estarão preparadas para orientar os clientes dos critérios da tarifa social, verificando a situação cadastral e atualizando informações, realizando a troca da titularidade da conta quando necessário e esclarecer as dúvidas. A iniciativa, além de Carazinho, vai também abranger as lojas de Ijuí, Cruz Alta, Soledade, Panambi e Palmeira das Missões. A tarifa social de esgoto concede desconto na conta para famílias inscritas no Cadastro Único para Programas Sociais do Governo Federal. Este é o Drops Gazeta News e a gente volta em seguida com mais atualizações para você.
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4: 20:01.
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3: Boa noite.

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2: 20 horas e 31 minutos.

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1: Hora certa, 21 horas e 1 minuto.